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33: Olá amigos, eu sou o Sidney Ferreira e o Jazz Livre está começando aqui pela sua Rádio MEC. 1959 foi o ano que mudou a história do jazz. Muitos álbuns revolucionários foram lançados naqueles 365 dias, mas nem todos os grandes discos daquele ano tiveram o destaque merecido. E o Jazz Livre de hoje traz discos de 1959 que ficaram à sombra de lançamentos de Miles Davis, John Coltrane, Dave Brubeck e Charles Mingus. mas que merece

merecem toda a nossa atenção. Miles Davis com seu Kind of Blue, Coltrane, seu Giant Steps, Charles Mingus e seu Mingus a Hum, e Dave Brubeck e seu Time Out. Obras fundamentais que fizeram de 1959 o ano mais importante da história do jazz. Temas que você já ouviu aqui no Jazz Livre, tanto em programas especiais, quanto em programas sobre seus protagonistas. Hoje nós vamos mergulhar por outras esferas deste período tão rico, buscando lançamentos que foram ofuscados pelo brilho de nomes como Miles, Coltrane, Mingus e Brubeck. Vamos começar com uma cantora que era conhecida pela poesia de suas canções e pela capacidade dramática de sua interpretação, Abby Lincoln. Em 1959, ela foi para o estúdio acompanhada pelo trompete de Kenny Dorham, pelo piano de Wynton Kelly, pela guitarra de Liz Phan, pelo baixista Sam Jones e pela bateria de Philly Joe Jones, para gravar um disco de altíssimo nível. Abby Is Blue traz todas as virtudes de Abby Lincoln, que lhe deram uma formação coesa e fiel às suas ideias musicais. Um álbum diferenciado que teve a má sorte de ser lançado em um ano em que o jazz elevou seu nível criativo ao infinito. Vamos começar com Softly, As in a Morning Sunrise, autoria de Oscar Hammerstein e Zygmunt Romberg. 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
1: Maravilha, neste Jazz Livre com discos lançados no ano de 1959, tivemos Come Sunday, autoria de Duke Ellington, e abrindo o bloco, Softly as in a Morning Sunrise, composta por Oscar Hammerstein e Zygmunt Holmberg, ambos temas do disco Abbey is Blue, da cantora Abby Lincoln. Participe do Jazz Livre com suas sugestões, com suas mensagens, sempre muito bem-vindas. Anote aí o nosso WhatsApp, é 21-DDD-99710-0537, 99710-0537. Esse pianista e compositor nasceu Herman Poole Blount e adotou diversos nomes ao longo da vida. Quando lançou esse disco, Jazz in Silhouette, atendia pelo nome de Sun Ra. Sun Ra trouxe para o jazz temas como filosofia cósmica e poesia lírica, a partir da qual fundou o afrofuturismo. No álbum daquele grande ano de 1959, ele apresenta uma coleção de temas originais

Profissionais, onde exercita sua escrita e sua performance com extrema felicidade. Uma fusão eficiente de melodia e ritmo está presente em todos os temas do disco, que merece ser destacado como um lançamento importantíssimo daquele ano. Você fica agora com o tema Saturn, lançado por Sun Ra and His Orchestra. É isso mesmo, Orchestra, no disco Jazz in Silhouette, de 1959. 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
1: Legal, ouvimos dois temas do disco Jazz in Silhouette, lançado por Sun Ra em 1959. Abrimos com Saturn e fechamos o bloco com Velvet, ambos temas de autoria de Sun Ra, que atua em companhia de sua orquestra. O trompetista Blue Mitchell deixou sua marca no jazz no ano de 1959. Nascido em Miami, ele foi para Nova York aprofundar sua prática junto à efervescente cena de jazz daquela grande cidade. Depois, após um breve período na Flórida, fixou-se definitivamente em Los Angeles. Unindo o aprendizado jazzístico da costa leste à costa oeste americana, Mitchell juntou-se ao trombonista Curtis Fuller e ao saxofonista Jim Health para criar uma das mais potentes combinações de sopros do jazz. Não havia muitas expectativas quando resolveram gravar um álbum chamado Blue Soul, mas o disco surpreendeu e surpreende até hoje, um registro onde transparece toda a agilidade melódica e a personalidade aconchegante e calorosa da performance de Mitchell. Certamente um disco fundamental daquele ano de 1959. Mesmo em um ano tão cheio de lançamentos estelares, este álbum, que merece ser apreciado por amantes do jazz de todas as idades, fique com o tema que dá nome ao disco, Blue Soul, autoria do próprio Mitchell. 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
1: Muito bem, nesse programa sobre lançamentos importantes do ano de 1959, você ouviu Minor Vamp, autoria de Benny Golson. Abrindo o bloco, Blue Soul, autoria do trompetista e líder de formação Blue Mitchell. Os dois temas estão no disco, também chamado Blue Soul, lançado no ano de 1959. Neste ano de lançamentos fundamentais como Kind of Blue, de Miles Davis, e Time Out, de Dave Brubeck, talvez o próximo bloco traga um disco que foi tão reverenciado quanto os anteriormente citados. O nome não é nada modesto. The Shape of Jazz to Come, algo que pode ser traduzido como A Forma do Jazz do Futuro, liderado pelo saxofonista e compositor Ornette Coleman. Olha aí, eu não me lembro agora quem foi que falou, se foi o Diego, mas tivemos um ouvinte que adora o Ornette Coleman, então tá aí. O disco foi um divisor de águas na gênese do que seria o jazz de vanguarda. Muita improvisação e associação livre, onde diversos conceitos tradicionais da harmonia no jazz foram quebrados. Tão revolucionário que eliminou o piano da formação. Algo muito arrojado para aqueles dias. Fique com o tema Lonely Woman. 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
1: Você ouviu no Jazz Livre um bloco com dois temas do disco The Shape of Jazz to Come, lançado em 1959 pelo saxofonista Ornette Coleman. Abrimos com

Only Woman, completamos o bloco com Congeniality, ambas de autoria de Ornette Coleman. 21997100537 é o nosso WhatsApp para sua participação. Um trombonista dono de um toque intenso e de uma massa sonora capaz de ser manobrada com uma agilidade impressionante para seu peso, Kurt Fuller é um músico fundamental para todos os trombonistas do jazz que o sucederam. No disco Blues Set, ele dá vida a uma obra sublime, um verdadeiro clássico do hard bop. O disco não é baseado em solos individuais, mas num sentido coletivo impressionante. Lembra uma daquelas sessões que começam e não tem hora para acabar. Tal é a integração de suas peças. Blues Set é mais um excelente disco lançado no ano de 1959. Ouça o tema que dá nome ao álbum, autoria do próprio Kurt Fuller. 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

0: Ouvimos no Jazz Livre dois temas do disco Blue Set, do trombonista Kurt Fuller, lançado no ano de 1959. Abrimos com a música que batiza o álbum Blue Set, autoria de Kurt Fuller, e fechamos com Five Spot After Dark, autoria de Benny Golson, que você está ouvindo ainda ao fundo. Sob a sombra dos lançamentos de Miles Davis, Charles Mingus, Dave Brubeck e John Coltrane, muitos grandes discos de 1959 tiveram que se contentar com a periferia do reconhecimento público. Obras da cantora Abby Lincoln, do pianista Sam Ra, do trompetista Blue Mitchell, do saxofonista Ornette Coleman e do trombonista Kurt Fuller tiveram que conviver com verdadeiros sóis da arte lançados no jazz daquele ano. O programa de hoje foi um resgate destes discos menos conhecidos e que trazem uma qualidade e uma importância fundamental para o estilo. Cada um à sua maneira, estão na história do jazz. O Jazz Livre de hoje, que resgatou grandes álbuns do ano de 1959, fica por aqui. O programa tem produção de Brisa Evangelista e Carlos Soca, coordenação de produção de Rodrigo Soprana, trabalhos técnicos de Carlito Gondim, Fábio Anunciação e Silas Mendes. Coordenação de Operações de Rádio de Nelson Soares. Gerência da Rádio MEC, Tiago Regoto. Mande sua mensagem para o nosso WhatsApp. Jazz Livre é seu, Jazz Livre é nosso, 997100537. Eu sou Sidney Ferreira, espero que você tenha gostado do programa de hoje. A gente se encontra no próximo Jazz Livre. Tchau.
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14: Olá, boa noite. Eu sou o Pedro Pontes e a partir de agora ofereço a você o que há de melhor na música instrumental brasileira e universal. O melhor do jazz, do blues, da música clássica, enfim, o que há de melhor em todas as bossas. Lembrando que a programação musical é de Cacá Santiago, sonoplastia de Jaime Batista e edição de Juliana de Souza. E nós começamos o programa hoje muito bem, lembrando da belíssima voz da grande Sarah Vaughan.

0: Você ouviu uma dupla sensacional, Ivan Lins e Johnny Warwick, na música de Ivan Lins, Camaleão. E a primeira, a belíssima voz da saudosa Sarah Vaughan, na música de Fernando Brant e Milton Nascimento, Bridge, famosa travessia.
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0: E nós seguimos aqui com a música de Alfredo Lepera e Carlos Gardel, El Día Que Me Quieras, com o piano de Jeff Gardner, Drew Grues no baixo e Anthony Pitchot na bateria.

0: Você ouviu o sexteto Maurício Carrilho na música do próprio Carrilho, Baixaria na Lapa. E a primeira, El Dia Que Me Quieras, com Jeff Gardner, Drew Grass e Anthony Pintiotti.
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0: Nós seguimos aqui com Diana Reeves e o guitarrista brasileiro Romero Lubambo em Durn That Dream.

0: A voz de Diana Reeves, em parceria com a guitarra do brasileiro Romero Lobambo, na música de Ed DeLange e Jimmy Van Huysen, Darn That Dream.
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0: Nós seguimos aqui com o sax de Mauro Senise e o teclado de Egberto Gismonte, na música do próprio Gismonte e de Geraldo Carneiro, Bodas de Prata.

0: Música de Gilberto Gil, Amor Até o Fim. E a primeira, o sax de Mauro Senise e Egberto Gismonte, na música do próprio Gismonte, e de Geraldo Carneiro, Bodas de Prata.
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0: Você ouve agora o sax alto de Art Pepper.

0: Muito bem, você ouviu agora The Girl from Ipanema, a garota de Ipanema, né? De Tom Jobim e Vinícius de Moraes, na versão em inglês de Norman Gibbel, com o sax tenor de Stan Getz, João Gilberto, Antônio Carlos Jobim e Astrude Gilberto. E a primeiro sax alto de Art Pepper, na música de Dorothy Fields, Sonny Boy Williamson II e Jeremy Kern e Art Pepper, Getting Together.
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0: Nós seguimos agora com o balanço swing de Leni Andrade na música de Ronaldo Soares e Arthur Verocai, Olhando o Mar.

0: Você ouviu o sax do saudoso Zé Nogueira e o violão de Mário Adnet na música de Moacir Santos, Coisa Número 6, é a primeira, Leni Andrade na música de Ronaldo Soares e Arthur Verocai, Olhando o Mar. Meu querido ouvinte da Rádio MEC, o Todas as Bossas está terminando. Lembrando que a programação musical é de Cacá Santiago, a sonoplastia de Jaime Batista e a edição de Juliana de Souza. O Todas as Bossas traz sempre para você o que há de melhor na música instrumental brasileira e universal, o melhor do jazz, do blues, da música clássica, enfim, o que há de melhor em Todas as Bossas, tá certo? Para você, meu querido ouvinte, um forte abraço e até amanhã no Todas as Bossas, que sempre vai de segunda a sexta às 10 da noite. Até lá!
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0: Vinte e três horas e 4 minutos.
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15: Músicos convidados se encontram com o piano da Rádio da Universidade.
16: Relação dos pianistas com o seu instrumento.
15: Repertórios diversos, um mesmo piano.
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15: Este programa foi produzido pela Rádio da Universidade Federal do Rio Grande do Sul e selecionado em 2026 em edital público para integrar a programação das rádios da Empresa Brasil de Comunicação. O episódio de hoje foi ao ar originalmente em 18 de novembro de 2022.

0: Olá, ouvintes. Eu sou André Grassi.
1: E eu sou Mariana Sirena.
0: No dia 18 de novembro de 1957, a pioneira das emissoras universitárias do Brasil iniciava oficialmente seu papel como laboratório para os estudantes da UFRGS e como veículo para a difusão educativa e cultural.
1: E parte desse papel tem sido possibilitada pela existência de um piano Grotrian Steinweg, de um quarto de cauda, em nossos estúdios, importado a pedido do compositor Armando Albuquerque, o primeiro orientador musical da emissora. Por mais de 60 anos, esse instrumento tem servido a performances de grandes pianistas locais e de fora, mas também para recitais de iniciantes e alunos e programas didáticos de professores, funcionários da rádio e convidados.
0: O programa Piano Forte iniciou as gravações em 2019, pretendendo manter viva a força desse instrumento, único nesse ambiente e com esses objetivos.
1: Neste retorno no especial de 65 anos da rádio, a convidada é a professora Cristina Caparelli Gerling, do Departamento de Música do Instituto de Artes e do Programa de Pós-Graduação em Música da Universidade Federal do Rio Grande do Sul. Ela aceitou o convite para um recital gravado como se fosse ao vivo, dentro das características do nosso programa.
0: Lembrando que estamos no contexto de um estúdio de rádio, sem os recursos de captação e processamento de um estúdio de gravação. O objetivo principal do Piano Forte e de nossos convidados é reforçar o potencial de ensino, pesquisa e extensão do piano da Rádio da Universidade.

Eu sou professora do Departamento de Música da UFRGS desde 1985. Eu vim dos Estados Unidos com meu doutorado, com a tinta ainda pingando, e assumi a docência na UFRGS, e logo em seguida eu me tornei a primeira coordenadora do curso de mestrado e do programa de pós-graduação, que naquela época era mestrado. Hoje em dia, doutorado, tem nota 7 da CAPES, tudo lindo, maravilhoso. Mas então, há 30 e tantos anos, eu sou professora, com muito orgulho, e posso falar tranquilamente, com muita dedicação. Eu sou professora de piano e de análise musical. Já lecionei outras disciplinas, mas nos últimos anos, piano e análise musical, da extensão, da graduação, do mestrado, do doutorado e do pós-doutorado. Então, é isso que eu faço, e eu considero que ter a oportunidade de ser uma docente do nível superior numa instituição do calibre da UFRGS é realmente um imenso privilégio, e eu trabalho para ficar para dar o melhor de mim, ou simplesmente eu trabalho para que os alunos tenham a oportunidade de ter em mim uma

Chopin escreveu muitos noturnos e eu selecionei o noturno Opus 15, número 1, em Fá maior.

tinha sido feito uma sugestão que eu tocasse alguma coisa, ou todo o recital que eu toquei no Centro Cultural da URGS na última segunda-feira de setembro. E por alguma razão eu não quis tocar aqui de novo toda uma sonata de Beethoven e uma peça de longa duração do Chopin. Eu falei, não, eu quero tocar, assim, eu vou passando de uma coisa para outra. Agora já tem, depois do recital do Centro Cultural, já tem coisas novas. Então, uma peça do recital do Centro Cultural, que é um prelúdio de Chopin em Fá Maior, Opus 15, número 1, e depois a outra peça que eu escolhi foi a Suíte Floral do Villa-Lobos, porque nós estamos celebrando 100 anos da Semana de Arte Moderna, e uma das peças, a Camponesa Cantadeira, que é a peça do meio da Suíte Floral, foi executada na própria semana. Depois, é a música do Fernando Matos, Variações sobre uma Excelência, um tema com variações, e o tema propriamente dito foi coletado pelo Guerra Peixe no Nordeste.

O Fernando foi meu aluno lá por 1986, 87. O Fernando Matos foi meu aluno de análise, um maravilhoso aluno. Ele fez o mestrado e o doutorado na UFRGS, um professor amado, reverenciado pelos seus alunos até 2018, quando ele sofreu um acidente e morreu prematuramente, uma morte trágica. E ele dedicou essas variações sobre uma excelência para mim. E é daquelas coisas assim, eu não tinha tido a oportunidade de tocar essa música. Eu falei, é agora ou nunca, é hoje. Então, eu presto essa homenagem para o antigo aluno e querido colega que foi muito errado, foi muito triste essa súbita e dolorosa partida. Eu também escolhi uma sonatina em três movimentos do Camargo Guarnieri, porque nós fizemos o lançamento de um fascículo com nove sonatinas latino-americanas. E esse fascículo faz parte de um prêmio que eu recebi da TEMA, Associação Brasileira de Teoria e Análise Musical. Eu recebi um prêmio pelo conjunto da obra. Eu sou uma analista musical e por tudo que eu publiquei, acho que são mais de 100 textos que eu publiquei em análises variadas, eu fui premiada e me perguntaram o que que eu queria. Eu falei, eu quero reviver, melhorar e desenvolver mais o projeto de sonatas, sonatinas, temas com variações escritas no Brasil e na América Latina no século XX, porque esse é um tremendo legado musical, bastante esquecido, de difícil acesso, e que se não for, se a gente não prestar atenção e não tornar esse material acessível, ele vai desaparecer, e é injusto, porque compositores brasileiros, argentinos, uruguaios escreveram dezenas de sonatinas maravilhosas, seguidos de perto por compositores mexicanos. Mas nós temos sonatinas do Chile, do Panamá, da Costa Rica, de toda a América Latina, e realmente nós vamos lançar esse material com análises, com bibliografia, discografia, a partitura, quando for possível, ou a indicação de onde conseguir. Então, eu achei que era importante mencionar esse trabalho com o repertório brasileiro e latino-americano, que o primeiro fascículo está disponível no site da TEMA. TEMA. É fácil.

Eu descobri na internet a Associação Brasileira de Teoria e Análise Musical. Então, disponível, acesso universal, pode ir lá e pegar o primeiro fascículo, ver que partituras que podem ser encontradas lá, que gravações, etc. e tal. Então, essa é a escolha do repertório.

Em seguida, vamos ouvir a Suíte Floral de Villa-Lobos, que é constituída por três peças escritas por volta de 1917. Idílio na Rede é a primeira, Uma Camponesa Cantadeira é a segunda e Alegria na Horta é a terceira peça. A Suíte Floral, ela tem assim reflexos tanto de Belle Époque quanto do Villa-Lobos que vem depois, em seguida, aquele Villa-Lobos cheio de grandes energias e sonoridades estrondosas que quase que o piano não dá conta de conter tanta sonoridade, tão estridente, tá? E até porque leva o nome de Alegria na Horta e tem um monte de passarada. E então começa com o Villa-Lobos ainda muito afrancesado, com o Idílio na Rede, passa pela Camponesa Cantadeira, que foi executada na Semana de Arte Moderna, e, por assim dizer, descamba na Alegria da Horta, que aí vale qualquer coisa. É o piano no seu barulho máximo, mas é extremamente estruturado, não resta dúvida, tá? Mas é bem, muita energia e estridência.

0: Acabamos de ouvir a Suíte Floral de Villa-Lobos, Idílio na Rede, Uma Camponesa Cantadeira e Alegria na Horta. 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
0: Eu não poderia ser só pianista, ou só analista, ou só professora. Eu sempre tive que fazer muitas coisas. E às vezes a gente faz mais escreve

mais e toca menos, às vezes a gente toca mais, escreve menos, mas sempre dando aula, sempre dando aula e pesquisando, porque uma coisa alimenta a outra, não tem como. Hoje em dia não tem como ser um pianista que não conhece profundamente o repertório. Por exemplo, para eu memorizar alguma coisa, eu tenho que de alguma maneira fazer uma análise do que eu estou tocando. Eu não posso simplesmente, eu não posso declamar uma poesia em russo sem conhecer o alfabeto e o significado das palavras ou o som do russo. Tudo que a gente faz tem que ter uma base de conhecimento. E então, e eu trabalho muito com memorização e a análise é ligada demais com a memorização. Então, eu assim, uma atividade leva para outra, complementa, enriquece. E eu sempre tive essa, eu sempre tive essa capacidade de trabalho, que eu acho que eu vi meu pai e minha mãe trabalhando sem parar e com muito entusiasmo, eu herdei e agreguei isso para mim. Então, foi mais ou menos natural tocar e lecionar e pesquisar. E é interessante porque a minha filha mais velha é professora de música nos Estados Unidos e ela está seguindo mais ou menos por esse caminho, e ela fala assim pra gente: "Ah, eu sei o que que eu tenho que fazer aqui", que ela tem muitas atividades, inclusive administrativas. Ela falou assim: "Eu aprendi tudo isso no assento de trás do carro, indo para casa, entre a URGS e a nossa casa, e vocês falando: tem que fazer isso, tem que fazer aquilo, resolvi isso, resolvi aquilo". Então, assim, a nossa atividade na URG sempre foi extremamente centralizadora na nossa vida, e eu não saberia falar assim: "Ah, eu vou parar de tocar", ou "Ah, eu vou parar de pesquisar". Eu não poderia fazer isso. Inclusive que eu tô com muita dificuldade de me aposentar. Eu poderia ter aposentado há 10 anos atrás, tranquilamente, com toda lei, tendo cumprido tudo, eu não conseguia aposentar até hoje, porque realmente deixa a minha vida muito mais maravilhosa poder fazer isso que eu faço, que é tocar, que é dar aula, que é pesquisar, que é ir em congresso, que é publicar, que é fazer um CD e acompanhar uma pessoa ou trabalhar. Então, eu espero, é isso.

vamos ouvir Variações sobre uma Excelência, que é um tema com variações de Fernando Matos, compositor porto-alegrense. Essa peça foi escrita em 2007, foi dedicada para mim, e é uma série de variações sobre um tema nordestino, coletado pelo compositor Guerra Peixe.

O que eu sempre ouvi falar, desde que eu me entendo por gente, é que tinha um piano na minha casa. A minha mãe era professora de piano, a vida toda professora de piano e canto, e que eu comecei a tirar música de ouvido, eu tocava de ouvido o que eu ouvia no rádio, e eu não lembro de mim sem tocar piano. E isso foi muito apoiado e encorajado, e a bem da verdade, numa certa época foi questionado se eu não quereria fazer outra coisa que não música, e eu não quis, eu escolhi a música. Mas eu acho que eu aprendi a andar, a falar, já brincando no piano, então veio junto. O que eu procurei fazer é que meu pai foi um médico muito estudioso e ele falou: tá bom, você vai ficar com a música, mas você tem que estudar e conseguir assim o grau mais alto possível. Então eu fiz o que meu pai pediu, doutorado, pós-doutorado, e continuei pesquisando na área de música. Então eu procurei unir estas coisas. Nesse momento eu estou preparando para tocar com violoncelo uma música do Armando Albuquerque, para violoncelo e piano, e ele. Se ele não foi o fundador da rádio, ele foi um dos primeiros funcionários e ele deve ter trabalhado de alguma maneira para conseguir esse piano. Então, já que a gente tem esse instrumento aqui, façam mais.

programas, chamem mais gente para tocar, chamem os alunos da pós-graduação para tocar, para tocar seus recitais aqui, para falar sobre o recital, sobre o programa. Eu acho que seria espetacular. Chama, assim, nós professores de piano podemos indicar sempre alunos da graduação, do pós, que estariam aptos para virem tocar aqui, porque fazer programa ao vivo, ou quase ao vivo, é sensacional, espetacular. Coloca a rádio num patamar muito especial. Enquanto tem rádio por aí que está fechando e estão jogando as coisas pela janela, aqui está sendo mantido. E isso é verdadeiramente importantíssimo. Agora eu toco um ponteio de Guarnieri, o ponteio 38, e o ponteio é como se fosse um prelúdio, mas é um prelúdio que tem que pode ser também assim violonado, tá? Esse ponteio 38, certamente que ele é bastante sofrido, chorado e melancólico, mas é lindo.

0: Ouvimos o ponteio 38 do compositor Camargo Guarnieri. 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
0: Com relação ao piano, o piano é muito bom e porque ele tem um som muito bonito, muito aveludado, ele responde bastante bem. Talvez eu tenha usado muito pedal para essa sala, tá? Mas eu toquei aqui ao vivo e a cores e eu fui ouvindo e respondendo. E você pode tocar qualquer repertório, não vejo que repertório que não pudesse ser tocado aqui. Porque eu acho que o músico traz a música na cabeça e o instrumento faz a mediação entre a música que está na sua cabeça e o que você quer comunicar. Olha, eu toquei algumas músicas variadas aqui hoje e, claro, sempre pode ser melhor, pode ser muito melhor. Eu fico

fica emocionada de tocar, faz uma bobaginha aqui ou ali, mas eu preferi tocar a música. E em nenhum minuto eu achei que o que não saiu bom não é culpa do piano. O piano é bom. E pode vir uma pessoa aqui falar assim: ah, ele é um pouco duro, mas não, o piano é muito bom. Tem um som bonito e ele precisa ser tocado. Todo piano precisa ser tocado, tá? E se você guarda um carro na garagem por 8 meses, 1 ano, a bateria acaba, aí você não consegue iniciar. O piano, assim, ele precisa ser tocado. E não tem importância que ele já tenha essa idade toda. Se ele for mantido afinado e em bom estado, ele vai por muito tempo mais. O maior problema aqui em Porto Alegre é a umidade, tá? A umidade estraga muito os instrumentos, muito, muito, muito. Então, se tivesse uma maneira de deixar o ar-condicionado ligado, aí isso ajuda a manter o instrumento em boas condições.

A sonatina número 3 de Camargo Guarnieri, que vamos ouvir em seguida, foi escrita em 1937. Ela é escrita inteiramente na clave de sol, significando com isto que a gente restringe o piano da região média e aguda, não tem a região grave de propósito. E essa sonatina é escrita em 3 movimentos: Allegro, Adagio, Allegro. O último movimento é uma fuga. E no primeiro movimento tem a única instância na obra do Camargo Guarnieri em que ele usa, de fato, um tema folclórico do Nordeste.

0: Ouvimos a sonatina número 3 em três movimentos de Camargo Guarnieri. É uma grande alegria estar aqui e ter esta oportunidade de tocar no piano Gottfried Steinweg, que é um piano que deve estar aqui na rádio da universidade há décadas, mas que é um instrumento muito bom, que tem um som muito bonito. E eu tenho um piano Steinweg no meu estúdio, então foi gostoso tocar nesse piano e eu agradeço muito a oportunidade.
1: 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O encontro da pianista Cristina Caparelli Gerling com o Gottfried Steinweg do nosso estúdio foi registrado em 27 de outubro de 2022.
2: Produção e apresentação dos jornalistas André Grassi e Mariana Sirena. Apoio na produção da acadêmica de jornalismo Jennifer Procópio. A preparação do piano é uma parceria com Persson Piano, através de Persson Losecan Fontes. Agradecimentos ao Salão de Atos da URGS, à locutora Liz De Bortoli e à jornalista e coordenadora de programação do Departamento de Difusão Cultural da URGS, Ana Laura Freitas. Para ouvir novamente esta edição e as anteriores, acesse o blog em urgs.br/pianoforte.

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1: Aqui fala Jussara Mendonça, trazendo para você blues, derivações e influências. Alma Blues hoje tocando Beatles.

cantora, compositora e guitarrista norte-americana Lucinda Williams interpreta clássicos dos Beatles, da dupla Lennon e McCartney e de George Harrison. Em destaque, temas do álbum Lucinda Williams Sings the Beatles from Abbey Road, lançado em 2024. Há uma blues destacando da dupla Lennon e McCartney, Let It Be, com o vocal de Lucinda Williams.

Lucinda Williams é natural de Louisiana. Nasceu em Lake Charles, no dia 26 de janeiro de 1953. Do álbum Lucinda Williams Sings the Beatles From Abbey Road, lançado em 2024, eu toco para você dois temas de George Harrison. Você ouve While My Guitar Gently Weeps, revelando as guitarras de Doug Pettibone e Mark Ford. Depois, Something, Alma Blues, destacando dois clássicos de George Harrison, com o vocal da norte-americana Lucinda Williams.

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1: Do álbum World's Gone Wrong, de Lucinda Williams, lançado em janeiro de 2026, eu toco para você Black Tears, uma parceria do guitarrista Doug Pettibone com Lucinda Williams. Alma Blues apresentando o som autoral da cantora de Louisiana, Lucinda Williams.

So Much Trouble in the World, de Bob Marley, é mais uma composição do álbum World's Gone Wrong, de Lucinda Williams, lançado em janeiro de 2026, revelando uma banda impecável, com os guitarristas Doug Pettibone e Mark Ford, David Sutton no baixo, Robert Berger nos teclados e Brady Blade na percussão. Alma Blues apresentando um encontro memorável de Lucinda Williams com a cantora octogenária de rhythm and blues e gospel, Mavis Staples.

Eu volto com mais uma performance da cantora norte-americana Lucinda Williams para um tema da dupla Lennon e McCartney, Air Blues. Alma Blues com Lucinda Williams cantando Beatles.

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1: Paul McCartney nasceu em Liverpool no dia 18 de junho de 1942. Neste ano de 2026, está celebrando 84 anos. Do álbum The Boys of Dudgeon Lane, de Paul McCartney, lançado em maio de 2026, eu toco para você Down South. Alma Blues com Paul McCartney, apresentando Down South.

0: South.
1: Ringo Starr nasceu em Liverpool no dia 7 de julho de 1940. Neste ano de 2026, está celebrando 86 anos. Eu toco para você a música tema do disco Long, Long Road, de Ringo Starr, lançado em abril de 2026. Alma Blues com Ringo Starr apresentando Long, Long Road.

Do álbum Running Down on a Dream, uma homenagem a Tom Petty, o primeiro volume de uma série de álbuns que Lucinda Williams gravou a partir de 2021, durante a pandemia de Covid-19, com o objetivo de arrecadar fundos para casas de shows atingidas pelo lockdown, eu toco para você I Won't Back Down, uma parceria de Tom Petty e Jeff Lynne. Alma Blues com Lucinda Williams cantando Tom Petty.

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1: Can't Let Go, de Randy Weeks, é uma performance do álbum de Lucinda Williams, Car Wheels on a Gravel Road, lançado em 1998. Ganhou o Grammy em 1999 na categoria Melhor Álbum de Folk Contemporâneo. Alma Blues e o som impecável de Lucinda Williams.

Happy Woman Blues é o segundo álbum de estúdio de Lucinda Williams, lançado em 1980, recheado de 11 canções próprias. Alma Blues revelando o som autoral de Lucinda Williams em Happy Woman Blues.

Lucinda Williams Sings the Beatles from Abbey Road, lançado em 2024. É o sétimo álbum da série Blues Jukebox, que começou com um tributo a Tom Petty em 2021. Alma Blues apresentando Rain e The Long and Winding Road, da dupla Lennon e McCartney, com a cantora norte-americana Lucinda

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1: Para finalizar, I've Got a Feeling, mais um clássico da dupla Lennon e McCartney. Alma Blues e a voz de Lucinda Williams.

0: Aqui eu termino mais uma edição do Alma Blues, hoje destacando o trabalho musical da compositora e cantora norte-americana Lucinda Williams, inspirado no blues, country e folk.
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4: No jardim do castelo desse bruxo, d'asas de ouro e olhos verdes de dragão, tu és à beira de um lilás repuxo, um grande lírio de ouro e de açafrão. Transformado em pavão por esse bruxo, vivo te amando em tardes de verão, dentre as rosas e os pássaros de luxo do jardim desse bruxo castelão. Tenho medo que um dia o jardineiro, mas nunca estou bem certo do canteiro, há de colher-te, ó minha flor tafu, porque ele sabe que em manhã serena, não suportando a ausência da açucena, há de morrer esse pavão azul.
3: Isocígenes Costa, Pavão Azul, por Neide Arcanjo. 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

0: 1:02.
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2: Olá, vamos começando mais um Circular Brasil. Seja muito bem-vindo, seja muito bem-vinda. Hoje nós vamos passar por Pernambuco, Rio de Janeiro e São Paulo. Em Pernambuco, vamos visitar um trabalho muito interessante do violonista e compositor Henrique Annes. Juntamente com a Orquestra de Cordas, lá de Recife, ele gravou um disco chamado Dedilhando Pernambuco, que é um apanhado, um resgate musical de compositores pernambucanos. Logo depois, vamos ao Rio de Janeiro, conhecer melhor a música do trio Choro Novo, com faixas do álbum Sotaques e Influências. E para terminar, a gente dá um pulinho em São Paulo. Vamos apreciar mais de perto a música do saxofonista e compositor Mané Silveira, através de faixas do disco Bonsai Machine. Acomode-se aí na sua cadeira ou aonde você estiver. Nós vamos começar nossa viagem. O Circular Brasil está no ar. O pernambucano Henrique Annes é violonista, compositor e também é professor e pesquisador. Um amante da cultura da sua região, Pernambuco, nordeste do Brasil. Ele criou a cadeira de violão erudito do Conservatório Pernambucano de Música. Foi integrante de diversas orquestras, como a Sinfônica de Recife e das orquestras voltadas exclusivamente para a música nordestina, como a Orquestra Armorial de Câmara de Pernambuco e a Orquestra de Cordas Dedilhadas de Pernambuco. Hoje nós vamos ouvir faixas de um disco executado pelo Henrique Annes e a Oficina de Cordas. O nome do álbum é Dedilhando Pernambuco, resgate musical compositores pernambucanos. Na verdade, é uma vitrine de vários talentos da música pernambucana. Vamos ouvir 5 faixas desse álbum no programa Circular Brasil de hoje. E a gente começa com 2 delas agora. Minha Loa, um simpático maracatu, de autoria de Marambá, e logo a seguir vem Obstinação, uma valsa de Nelson Ferreira.

Você está acompanhando o programa Circular Brasil de música instrumental. Estamos em Recife, Pernambuco, na nossa primeira atração do programa de hoje, o violonista e compositor Henrique Anes, que, juntamente com a Oficina de Cordas, gravou o disco Dedilhando Pernambuco, resgate musical, compositores pernambucanos. Acabamos de ouvir dois temas. Esse que tocou agora se chama Obstinação. É uma valsa do Nelson Ferreira. E antes dela foi Minha Lua.

Loa, um maracatu, de autoria de Marambá. Vamos agora para uma sequência de mais três temas. Vem aí Silvana, uma valsa do Antônio da Silva Torres, logo depois Galo de Ouro, um frevo de José Menezes, e a terceira, Divagando, um choro de Nelson Miranda.

Acabamos de ouvir Divagando, um choro de Nelson Miranda. Antes dela foi Galo de Ouro, um frevo do José Menezes. E a primeira, Silvana, uma valsa de Antônio da Silva Torres. Ouvimos faixas do disco Dedilhando Pernambuco, Resgate Musical, Compositores Pernambucanos, executado pelo violonista e compositor Henrique Yannis, acompanhado da Oficina de Cordas. E de Pernambuco vamos ao Rio de Janeiro, conhecer o som mais contemporâneo do trio Choro Novo. O trio carioca Choro Novo é composto pelo Abel Luiz no cavaquinho, violão tenor, viola caipira e também no bandolim, o Reinaldo Pestana na bateria e percussão e o Marlon Mauser no violão sete cordas. Eles procuram trazer uma linguagem contemporânea, misturando influências da música brasileira e mundial, mas tendo o choro como a base, a linguagem matriz de expressão.

versão musical desse trio, né? O disco do qual nós vamos ouvir algumas músicas se chama Sotaques e Influências. Vamos ouvir agora na sequência Contando os Números, música do Reinaldo Pestana, e logo depois Novos Tempos, do Marlon Mauser.

Essa é a segunda atração do programa Circular Brasil de Música Instrumental de hoje. Estamos no Rio de Janeiro, apreciando o trabalho do trio Choro Novo. Os dois temas que acabamos de ouvir foram Novos Tempos, do Marlon Mauser, esse que tocou agora, né? E antes dele foi Contando os Números, do Reinaldo Pestana. Vamos ouvir mais dois temas deste mesmo álbum, chamado Sotaques e Influências. Vem aí Catarina e Chorrilho, ambas de autoria do Abel Luiz.

O nome dessa música é Chorrilho e antes dela ouvimos Catarina, ambas de autoria do Abel Luiz. Você está acompanhando o programa Circular Brasil de música instrumental e neste momento estamos no Rio de Janeiro, conhecendo melhor o trabalho do trio Choro Novo. O trio é composto pelo Abel Luiz, no cavaquinho, violão tenor, viola caipira e bandolim, o Reinaldo Pestana na bateria e percussão e o Marlon Mauser no violão sete cordas. E do Rio de Janeiro, vamos a São Paulo, conhecer mais de perto um álbum do saxofonista e compositor Mané Silveira. Mané Silveira é saxofonista, flautista e compositor. É um instrumentista muito atuante lá na cidade de São Paulo. Ele é um dos fundadores do trio Bonsai, um trio de música instrumental lá de Sampa. E esse álbum que a gente vai ouvir aqui hoje foi um dos discos que marcam o início da existência desse trio. O álbum é do Mané Silveira e o nome do disco é Bonsai Machine. A questão é que, apesar de vários convidados ilustres, né, terem tocado no disco, como Paulo Moura, Roberto Sion, Toninho Ferragutti e vários outros, o núcleo do trio é justamente a formação do trio Bonsai. O Mané Silveira, nos saxofones e flautas, Guelo, na percussão e Paulo Braga, no piano. O que eu quis dizer é que esse trio é o núcleo deste disco aqui, do qual nós vamos ouvir algumas faixas. E a gente começa agora com Voo Livre, música de autoria do Mané Silveira, e logo na sequência, Meu Querido Borzolino, do Mané Silveira e do Toninho Ferragutti.

Você está acompanhando o programa Circular Brasil de Música Instrumental. E neste momento estamos em São Paulo com a nossa última atração do programa de hoje, o saxofonista, flautista e compositor Mané Silveira. Estamos ouvindo faixas de um disco chamado Bonsai Machine. Este tema que tocou agora se chama Meu Querido Borzolino, de autoria do Mané Silveira, em parceria com o Toninho Ferragutti. E a primeira foi Voo Livre, música do Mané Silveira. E para terminar o programa de hoje, vamos para mais duas músicas. A gente ouve agora Cristais e Estrelas, música do Mané Silveira, e para fechar, Intriga no Boteco do Padilha, tema do Luiz Americano.

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0: Essa foi Intriga no Boteco do Padilha, tema de autoria do Luiz Americano. Antes dela, a gente ouviu Cristais de Estrelas, música do Mané Silveira. Essas foram faixas do disco Bonsai Machine, do saxofonista, flautista e compositor Mané Silveira. Ele é de São Paulo. Esse é o programa Circular Brasil de música instrumental. O Mané Silveira foi a nossa última atração do programa de hoje. E vamos terminando por aqui. Toda semana, nesse mesmo dia e nesse mesmo horário, estamos aqui trazendo para você o resultado de muita pesquisa e muita audição de música instrumental pelos quatro cantos desse Brasil gigante. Os caprichosos trabalhos técnicos do programa Circular Brasil ficam a cargo do Rafael Napoleão. Muito obrigado pela sua companhia, muito obrigado pela sua audiência. Aquele abraço e até a nossa próxima viagem.
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1: Duas horas e um minuto. 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
4: Noites nos Jardins da Espanha, de Manuel de Falla, piano Nelson Freire, Orquestra Real do Concertgebouw, sob a regência de Van Fischer.

0: Noites nos Jardins da Espanha, de Manuel de Falla, piano Nelson Freire, Orquestra Real do Concertgebouw, sob a regência de Van Fischer.
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0: Concertino para harpa e orquestra de câmara, opus 93, de Mário Castelnuovo Tedesco. Harpa, Catherine Michel. Orquestra Nacional da Ópera de Monte Carlo, sob a regência de Antônio de Almeida.

0: Concertino para Harpa e Orquestra de Câmara, Opus 93, de Mário Castelnuovo Tedesco. Harpa, Catherine Michel. Orquestra Nacional da Ópera de Monte Carlo, sob a regência de Antônio de Almeida.
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0: Cinderela, suíte de balé de Prokofiev. Orquestra Sinfônica de Londres, regente Andrew Davis.

0: Cinderela, suíte de balé de Prokofiev. Orquestra Sinfônica de Londres, regente Andrew Davis.
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0: Concerto para violoncelo e orquestra em si menor, opus 104, de Dvorak. Violoncelo, Janos Starker. Orquestra Sinfônica St. Louis, regente Leonard Slatkin.

0: Concerto para violoncelo e orquestra em si menor, opus 104, de Dvorak. Violoncelo, Janos Starker. Orquestra Sinfônica St. Louis. Regente, Leonard Slatkin.
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0: Abertura O Cálice Sagrado, de Franz Waxman. Orquestra dos Estúdios Warner, sob a regência do autor.

0: Abertura O Cálice Sagrado, de Franz Waxman. Orquestra dos Estúdios Warner, sob a regência do autor.
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2: Quatro horas e um minuto.
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4: Eu sou Sidney Ferreira, estamos iniciando o programa Sala de Concerto. Hoje estamos recebendo com muita honra a pianista Miriam Grossman, a quem damos as boas-vindas aqui em nossos estúdios. Miriam Grossman é professora titular da Escola de Música da UFRJ, Doctor of Musical Arts, título concedido pela instituição The Catholic University of America em Washington, e mestre em música pela UFRJ. Ao lado da docência, desenvolve importante trabalho como solista e camerista, tendo se apresentado em cidades do Brasil, Portugal, Espanha, Áustria, Itália, Grécia e Estados Unidos. E também integra o trio Francisco Mione, com o flautista Afonso de Oliveira e o violoncelista Ricardo Santoro. Trabalho que já recebeu excelentes comentários da crítica especializada. As apresentações de Miriam Grossman trazem um repertório eclético, nacional e internacional, que prioriza a divulgação da música brasileira de concerto, característica que teremos a oportunidade de conferir aqui neste Sala de Concerto. Antes de conversarmos com nossa convidada, vamos ouvir a música que Miriam Grossman nos traz. Teremos a interpretação para Eu Te Invoco, Senhor, obra de Bach, transcrita para piano por Ferruccio Busoni.

0: Estivemos com Miriam Grossman, nossa convidada de hoje aqui no Sala de Concerto, Eu Te Invoco, Senhor, obra de Bach, transcrita para piano por Ferruccio Busoni. Para você que chegou agora aqui na Rádio Mac, seja muito bem-vindo, este é o Sala de Concerto, estamos recebendo a pianista Miriam Grossman. Miriam, mais uma vez, uma honra recebê-la aqui no Sala de Concerto, seja muito bem-vinda.
1: Muito obrigada, quero aproveitar e agradecer essa oportunidade de estar de volta aqui aos estúdios da Rádio Mac, após tantos anos.
0: Verdade.
1: Várias vezes eu estive aqui.
0: Com o nosso querido Lauro Gomes.
1: Com o querido Lauro Gomes, fazendo programas solistas, de câmera, gravações, de modo que isso aqui para mim traz muito boas recordações. Eu agradeço a coordenação do programa desse convite.
0: E nós agradecemos a você mais uma vez a gentileza de estar aqui conosco, em nome da Rádio Mac. Miriam, nós começamos com Bach e teremos em seguida uma obra de Mozart. E na sequência, obras de compositores brasileiros, incluindo a grande honra de uma estreia mundial de uma obra de Francisco Mione, Lenda Sertaneja número 10. E nós falamos no início do programa, ao fazer a sua apresentação, que essa mescla entre clássicos universais e compositores brasileiros é uma marca de suas apresentações, não é? Então eu gostaria que você nos falasse da importância para você dessa escolha de repertório e que você nos detalhasse as escolhas para o concerto de hoje.
1: É, pois não. Eu normalmente, Sidney, procuro, de um modo geral, priorizar muito a música brasileira, os nossos compositores brasileiros, sem desprezar ou sem excluir os grandes mestres da música clássica universal, até porque foram a base da minha formação.
0: Sim.
1: Então esses eu não posso deixar também. Mas, de qualquer forma, no caso do repertório de hoje, por exemplo, o Bach Busoni para mim é sempre uma apresentação quase que religiosa do que vai acontecer.
0: Sim.
1: Eu sempre gosto, é uma peça lenta, é uma peça que reflexiva, é uma peça que nos coloca em comunhão com a música. As variações de Mozart são variações pouco conhecidas, que eu estudei há muitos anos atrás e que de vez em quando eu tenho uma vontade de resgatar um estudo antigo, até para ver como será que eu vou ver isso agora. E é muito interessante, porque eu vou descobrir coisas.
0: Muda, né,
1: Miriam?
0: A leitura, a percepção.
1: Como eu vi? Como que eu vi? Não vi isso antes e agora eu estou vendo depois de algumas décadas.
0: Né?
1: Então, de vez em quando, eu acho muito interessante eu resgatar uma peça que eu estudei na minha juventude, em que talvez não tivesse a maturidade de hoje. Provavelmente, se eu viver mais tempo, vou ter mais tempo, terei mais maturidade para ver melhor. Então, e até porque faz o contraste com as obras brasileiras. Então, nós temos períodos diferentes, né? Romântico, clássico e moderno. No caso dos três compositores brasileiros, eu ainda vou ter oportunidade de falar no caso das peças.
0: Sim.
1: São obras que eu recentemente trabalhei, porque estou terminando um álbum de gravações só com compositores brasileiros. E Takuchian, Mignone e Roberto Santoro fazem parte dessa lista, além de outros como José Siqueira, Murilo Santos, mas que não daria para colocar todos aqui nesse espaço. De modo que essas escolhas foram escolhas que eu aproveitei pelo meu estudo recente.
0: Sim.
1: Então tem, assim, vários critérios na escolha desse meu repertório de hoje.
0: Que bom. Um belíssimo repertório, sem dúvida nenhuma. Abrimos com Bach e, na sequência, vamos então seguir o programa agora com a obra que você nos oferece, Miriam, de Mozart, 10 variações sobre uma área da ópera Os Peregrinos de Meca, de Gluck, KV 455.
1: Exatamente.
0: Você gostaria de falar mais alguma coisa sobre essa peça?
1: Era muito comum. Mozart fez várias composições baseadas em áreas ou canções conhecidas. Era muito comum naquela época os compositores trabalharem, do ponto de vista composicional, peças recortadas de outras e de outros compositores, quase como um exercício de composição.
0: Uhum.
1: Parece que ele fez essa estreia, ele mesmo improvisou isso tudo de uma vez só, imagina, né?
0: Sim. Só coisa de gênio mesmo.
1: Só gênio mesmo, né?
0: Vamos
1: e a gente está aqui reproduzindo essa genialidade.
0: É verdade. Vamos ouvir então com Miriam Grossman 10 variações sobre uma área da ópera Os Peregrinos de Meca, de Gluck, KV 455.

0: Bravíssimo. Ouvimos a brilhante interpretação de Miriam Grossman para A Genialidade de Mozart, em 10 variações sobre uma área da ópera Os Peregrinos de Meca, de Gluck, KV 455. Você está ouvindo o programa Sala de Concerto, recebendo hoje em nossos estúdios a pianista Miriam Grossman. Miriam, ouvindo Mozart nessa genialidade, nessa peça maravilhosa, eu fico imaginando a relação dele com Salieri. Era mesmo de inveja, eu tinha mais admiração ali. O que, que você interpreta como professora?
1: É difícil dizer. A gente vê os contos, a gente vê o filme, a gente vê as fantasias que se criaram em torno da relação dos dois, sim, né? É possível que houvesse inveja, porque eu acho que a inveja é um sentimento universal, né? Mas acredito também que ele tivesse muita admiração. E porque Salieri foi um bom compositor também, ele foi um ótimo compositor. Então eu tenho a impressão que essa conjunção de ideia e admiração e a inveja são sentimentos muito universais,
0: humanos,
1: não é?
0: Verdade, faz
1: parte. E a gente pode explorar um lado ou outro.
0: Sim,
1: da forma que for.
0: Miriam, as próximas obras que ouviremos são de Francisco Mione. Do compositor, nós teremos o Improviso Romântico, a estreia da Lenda Sertaneja, número 10. Você apresenta Mione como solista e também participa de uma formação de câmara que traz o nome do compositor, o trio Francisco Mione. Eu gostaria que você nos falasse, Miriam, de que forma você foi apresentada à obra de Mione, porque ela te interessa particularmente.
1: A obra de Mione sempre me interessou, desde que eu era estudante, era mais nova. Sempre achei muito interessante a obra de Mione, pelo menos aquelas peças que eu estudava. Quando eu voltei dos Estados Unidos e tive contato, passei a ter uma certa amizade com Maria Josefina Mione, a viúva do Mione, eu estava à procura, depois de 4 anos afastada, de alguns projetos interessantes. E a sugestão da Maria Josefina foi justamente que nós gravássemos os 2 trios inéditos para flauta, violoncelo e piano, que não tinham sido tocados nem gravados. Tocados acho que sim, mas gravados não. Eu abracei aquela ideia e chamei os meus colegas, que eu conhecia, Ricardo Santoro e Afonso de Oliveira. Eles concordaram, nós começamos a trabalhar em cima dos 2 trios e outras obras também de Mione, o que não foi muito fácil, mas nós conseguimos essa gravação, onde o disco, depois, quando saiu o CD, foi muito bem apreciado. E, a partir daí, nós acrescentamos outras peças ao nosso repertório,
0: sim,
1: tanto brasileiras, outros compositores brasileiros, como compositores universais. O trio cresceu dentro, com o rudimento, com o embrião do Mione,
0: sim, sim,
1: e continua com o nome. E realmente, se não fosse o incentivo à amizade da Maria Josefina, nós não teríamos tido esse trio.
0: Sim.
1: Realmente, eu vou falar novamente dela mais adiante, quando falar aqui na Lenda Sertaneja, que foi indispensável a ajuda da Maria Josefina. Ela é uma pessoa extremamente generosa, que trabalha em prol dos músicos, especialmente na música do marido.
0: Uhum.
1: E ela tem uma disponibilidade, uma generosidade enorme em divulgar a música do Mignone e a música brasileira, de um modo geral, né?
0: E encontrou em você também essa ressonância, né? Ou seja, essa possibilidade de divulgar a obra de Mignone com o trio, como você bem disse, esses 2 grandes músicos também,
1: foi com
0: o Ricardo,
1: foi
0: né,
1: com a grande incentivo dela, a amizade dela, que nós pudemos começar o trio com o Mignone e depois acrescentarmos.
0: Sim.
1: Infelizmente, com a pandemia, o nosso trio ficou um pouco desativado por outros problemas pessoais, mas nós temos intenção de voltar.
0: Que bom.
1: Ativa.
0: Que maravilha.
1: Estamos aqui trabalhando para isso.
0: Vamos falar então dessa peça, especialmente que teremos a estreia. Mione é um compositor que tem suas obras muito bem cuidadas e catalogadas, exatamente pela,
1: sim,
0: Maria Josefina Mione, né? Mas ainda assim há tesouros ainda não explorados, né? Então, como esse que você nos traz hoje, que é a Lenda Sertaneja número 10, composta em 1941.
1: Isso. Eu fiquei muito surpresa quando ela me deu de presente com uma dedicatória para mim. Eu fiquei assim, me senti assim honrada e pela confiança que ela me dedicou, que ela dedicou a mim que eu pudesse executar essa peça. Ela provavelmente ela deve estar ouvindo o programa,
0: Certamente.
1: Né? E eu queria fazer um agradecimento especial a ela.
0: À vontade.
1: Como grande amiga, como grande incentivadora, pela confiança que ela teve em mim de inaugurar uma peça desconhecida desde 1941, que Mignone gravou, parece, às 9 e a 10ª ele não gravou. E ela deu a mim. Então eu me sinto assim, presenteada para o resto da vida com essa peça.
0: E todos nós que temos
1: a primeira vez que ela vai ser ouvida.
0: Olha,
1: e
0: que maravilha.
1: Eu espero que em outras vezes eu possa até apresentar de uma forma mais madura. Mas eu fiz questão de incluir no meu álbum também e de trazer aqui essa peça.
0: Puxa, que honra para nós, que alegria. Vamos ter, portanto, essa estreia
1: sobre
0: mundial.
1: E improviso romântico que vem
0: em seguida.
1: Eu também estreiei o improviso romântico há muitos anos atrás. Ela deu para mim, e ela foi dedicada ao médico, o Dr. Azulay, que era o médico da família, e que o Mignone improvisou isso numa festa e depois colocou no pentagrama. Aí ela também gravou essa peça e ela deu para mim para gravar. Então, que eu vou gravar essas duas peças no meu álbum.
0: Duas peças importantes, portanto, para você,
1: para
0: mim. Nós teremos a alegria de ouvir agora com Miriam Grossman, Lenda Sertaneja, número 10, peça inédita de Francisco Mignone. E na sequência, pois não?
1: Responsabilidade é grande.
0: Ah, mas está entregue em ótimas mãos, sem dúvida nenhuma. E logo na sequência, Improviso Romântico, obras de Francisco Mignone.

0: Belíssima interpretação de Miriam Grossman para o improviso romântico e a estreia mundial de Lenda Sertaneja número 10, de Francisco Mione. Miriam, nós vamos direto para a próxima peça agora por uma questão de tempo.
1: Ok.
0: E depois, se tivermos tempo ao final, falamos um pouquinho de Ricardo Tacuchan, esse importantíssimo compositor contemporâneo brasileiro. Mas vamos ouvir a peça Lamento para as Crianças que Choram, de Ricardo Tacuchan.
1: Você quer que só que diga sobre a peça alguma
0: coisa? Sim, fale resumidamente para a peça.
1: Eu não vou falar sobre o Tacuchan, que eu teria que falar muita coisa sobre ele.
0: Sim, grande compositor,
1: meu grande amigo, compositor, que ele considera essa peça como uma alegoria da dor das crianças que sofrem maus tratos de guerra, de fome, enquanto choram os homens, se divirtem com tango. Existe uma passagem de tango aqui na peça, ou decretam a guerra. Então está um momento atual, uma peça que é uma alegoria sobre o sofrimento das crianças de hoje.
0: Vamos ouvir então com Miriam Grossman, de Ricardo Tacuchan, Lamento para as Crianças que Choram.

0: Tivemos na interpretação de Miriam Grossman, Lamento para as Crianças que Choram, obra de Ricardo Takuchian. Miriam, estamos chegando ao final do nosso programa. Eu gostaria desde já agradecer imensamente a honra de estar apresentando aqui o Sala de Concerto com sua presença.
1: A honra é minha, o prazer é meu.
0: Recebê-la mais uma vez nesse programa que é emblemático para a Rádio MEC, né? Você que tantas vezes se apresentou com o nosso querido Lauro Gomes.
1: Sim.
0: Então, uma honra recebê-la aqui. E eu gostaria que você falasse para os nossos ouvintes os caminhos para acompanhar seu trabalho, Miriam. Você está nas redes sociais, tem canal no YouTube, por gentileza.
1: Tenho alguns. Não tenho muitos, não. Uhum. Na verdade, eu sou um pouco recolhida a esse tipo de exposição.
0: Sim.
1: Eu gosto muito de estudar. E através do meu estudo, aparecem algumas oportunidades que eu acho que são vantajosas. Eu gosto muito de ensinar, continuo ensinando, apesar de ter aposentado da escola de música esse ano, mas continuo dando masterclass, dando cursos e ensinando. Inclusive, eu gosto muito de ensinar, porque eu gosto de passar as minhas experiências, que adquiridas por mim mesma também, não só pelos professores, mas desenvolvidas por mim. É uma forma de você eternizar muitas...
0: Sem dúvida.
1: Tudo aquilo

0: que você, durante uma vida inteira, você assimilou, produziu, desenvolveu, né? Eu gosto muito do ensino, especialmente da pedagogia do piano.
1: Então, aí tem um canal que os nossos ouvintes possam acompanhar essas masterclasses, esse trabalho que você desenvolve.
0: Isso.
1: Tem um canal específico? Você...
0: Não, eu não estou tão... Eu estou me propondo isso, mas às vezes eu sou convidada, eu vou trabalhar numa universidade.
1: Sim, sim.
0: Há pouco tempo eu estive na Universidade de Dartmouth, fiz a masterclass. Então, à medida que as coisas forem aparecendo, aparece um concerto. Eu tenho sempre... A minha preocupação é sempre estudar e preparar. O que vem daí são as oportunidades que aparecem.
1: Bom, agradecendo mais uma vez a Miriam Grossman por este concerto. Agradecemos a você que nos acompanha pela rádio, pela internet e demais plataformas. Vamos encerrar ouvindo Miriam Grossman interpretando o primeiro movimento da Sonata Popular Brasileira, de Roberto Santoro. Você gostaria de nos falar rapidamente sobre essa peça,
0: Miriam? Essa peça são três movimentos, a sonata tem três movimentos, chama-se a Sonata Popular Brasileira. O primeiro movimento, que ele chama Alegro Agreste, é um baião.
1: Uhum.
0: O segundo movimento é uma melodia seresteira, em que ele inclui um balão também, um baião também. E na último movimento é um tango brasileiro.
1: Que maravilha!
0: Então ele reúne
1: aspectos textura, né?
0: da música brasileira, né? Dos ritmos e da música brasileira aqui numa composição erudita.
1: Miriam, mais uma vez, muito obrigado. Vamos ouvir Miriam Grossman, então, interpretando a Sonata Popular Brasileira, Movimento Alegro Agreste, de Roberto Santoro.
0: E que eu estreiei também há 2 anos atrás.
1: Maravilha! Movimento.

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0: Cinco horas e 5 minutos.

0: dos grupos instrumentais mais conceituados do cenário musical do país, o Quarteto Mahogany ocupa lugar de destaque quando o assunto é música instrumental de qualidade. Graças à sua versatilidade, o grupo de violonistas se tornou referência no universo das cordas, resultando em um trabalho que rompeu as fronteiras das formas convencionais de interpretação musical. No programa de hoje, vamos celebrar a longevidade do conjunto, que desde os anos 1990 vem se firmando como continuador da melhor tradição violonística no Brasil, apresentando também sua inequívoca ligação com o universo do choro. Criado em 1994, a partir do encontro de Carlos Chaves, Marcos Alves, Paulo Aragão e Sérgio Valdeus, o Mahogany nasceu do desejo dos músicos de aliarem suas bagagens nos estudos do violão clássico com a paixão pela música popular. O disco de estreia do Mahogany veio em 1997, alcançando grande sucesso para o grupo, que realizou diversos shows pelo país nos anos seguintes e impulsionou a realização do segundo disco do quarteto. Com Marcos Tardelli substituindo Sérgio Valdeus e a participação especial de Joyce, Ed Mota, Mônica Salmazo, Cristiano Alves e Alexandre Maionese, o segundo trabalho foi lançado em 2001 e acompanhou o sucesso do primeiro. 3 anos depois, em 2004, veio o terceiro disco, que resultou na primeira turnê internacional do quarteto e o consolidou como grupo de destaque no meio instrumental. O violonista e um dos fundadores do grupo, Paulo Aragão, falou mais sobre a fundação e o início do Mahogany no Tarde Nacional, programa da Rádio Nacional do Rio de Janeiro.
1: Nós éramos estudantes da Escola de Música da UFRJ e tinha um curso lá de violão, né, todos nós fazíamos o bacharelado em violão, né, violão clássico, que naquela época nem tinha nas universidades a música popular. E a gente estudava música clássica, que a gente ama, adora também, apesar de todo mundo sabia que não queria ser concertista, né? Então nós nos encontramos e numa aula específica, que era uma aula do Marcos Pereira, que era uma aula que realmente tinha uma proximidade com a música popular, a gente se encontrou e começou a ensaiar, junto com até com o Marcos Pereira, que é um grande violonista brasileiro e tal, e ele incentivou muito nesse início. Então começou aí a gente começou em 95, 96, em 97 a gente gravou o nosso primeiro disco, né, que foi um disco muito importante na nossa trajetória, porque teve participações super importantes, né, do Ginga, da Leila Pinheiro, de muitos artistas, da Jane do Bota, do Zé Nogueira, nosso querido Zé Nogueira. Enfim, e aí começou essa trajetória, né, mas começou num ambiente universitário e todo mundo novinho, né, 20 e poucos, 20, quase 20 anos, 20 e poucos anos. Né.
0: Vamos ouvir Samambaia, de César Camargo Mariano, presente no álbum de estreia Quarteto Mahogany, de 1997.

0: Ouvimos Lamento no Morro, de Tom Jobim e Vinícius de Moraes, faixa do disco Água de Beber, de 2004. Antes, Samambaia, de César Camargo Mariano, e Bananeira, de Gilberto Gil e João Donato, presente no disco Cordas Cruzadas, de 2001. Os três primeiros álbuns do Mahogany renderam diversos prêmios para o quarteto, como o primeiro Prêmio Caras de Música, em 2002, o terceiro Prêmio Rival BR, em 2004, e o terceiro Prêmio Tim, em 2005. O repertório do grupo sempre teve a música popular brasileira como seu maior foco, fazendo com que os grandes clássicos convivessem em perfeita harmonia com canções menos conhecidas e até inéditas. Além disso, sua sonoridade sempre foi marcada pelas inúmeras possibilidades de arranjos e timbres que eram produzidos pelos quatro violões do grupo. Em 2008, com Maurício Marques substituindo Marcos Tardelli, o Mahogany trouxe ao mundo o seu quarto disco. Este dedicado ao repertório do choro e com as participações especiais de Neylor Proveta e Pedro Amorim, mostrou as raízes do grupo com o gênero instrumental mais importante de nossa música. O músico Paulo Aragão falou sobre a concepção instrumental do grupo durante o especial Rádio MEC 70 anos, no programa Sala de Música.
1: A gente trabalha dentro de uma, entre aspas, limitação, que é o fato de ter quatro instrumentos, vamos dizer, entre aspas também, iguais. Claro que eu uso um violão de oito cordas, o Maurício usa um violão, em algumas músicas, um violão requinto, que é um violão mais agudo, mas são basicamente quatro instrumentos com a mesma sonoridade. Então, o nosso barato é buscar dentro dessa limitação

0: que apesar da alimentação ter quatro instrumentos iguais, é muito rica, né? E o nosso dia a dia é ficar buscando assim soluções bacanas e legais para tornar esse som mais rico.
1: Ouviremos agora Moacir Santos e Ana, de Maurício Carrilho, faixa de abertura do disco Impressão de Choro, lançado pelo quarteto em 2008.

Acabamos de ouvir Meu Caro Amigo, de Francis Raim e Chico Buarque. Antes, Moacir Santos e Ana, de Maurício Carrilho. Seguida de Relâmpago, de Garoto. Todas interpretadas pelo Mahogany no disco Impressão de Choro, de 2008. Com mais um trabalho acompanhado de repertórios de choro, o grupo lançou um disco dedicado à obra de Ernesto Nazaré.

0: em comemoração aos 150 anos do compositor, no ano de 2014. No disco que trazia de volta a formação original do Mahogany, a versatilidade do quarteto foi mais uma vez exposta ao mundo, reunindo tangos, polcas, valsas e honrando a memória daquele que foi um de nossos maiores nomes da música instrumental brasileira. Paulo Aragão também comentou sobre a importância da música instrumental no cenário atual, no Tarde Nacional.
1: A música instrumental brasileira tem uma tradição imensa, enorme. E eu acho que é um dos casos, não só a música, as canções, né, que de fato levam o Brasil para o mundo, né, as canções de tantos compositores, né, do Tom Jobim, desse pessoal que ganhou o mundo e mostrou ao mundo a música brasileira, mas antes disso já tinha, de fato, muita coisa circulando, né? Desde a época do Pixinguinha, circulando pela Europa. Uhum. Né? Então, de fato, essa tradição da música instrumental faz com que ela seja bastante admirada no mundo inteiro. É claro que assim, não tão conhecida, né, quanto as canções, mas a gente tem contato, né, com violonistas, por exemplo, do mundo inteiro. A gente, sim, já esteve tocando, sabe, na Europa, nos Estados Unidos, na Ásia, já tivemos em muitos lugares que você faz contato e as pessoas trocam figurinhas. Então, por exemplo, o que me escreveu um violonista lá da Inglaterra, que tem um quarteto de violões, também pedindo um arranjo da gente. Já tivemos arranjos gravados pelo quarteto lá de Los Angeles, que é um quarteto super famoso.
2: Olha,
1: mundo,
2: que legal.
1: Então, assim, tem nesse nicho, vamos dizer assim, né, tem uma circulação e tem, assim, e apesar de não ter o destaque, né, vamos dizer que as coisas que estão super evidentes da mídia, tem muita gente que gosta, né, e que aprecia essa música. Isso faz com que ela exista, né, e que ela frutifique, assim, pelo mundo.
0: Vamos seguir ouvindo Arreliado, de Ernesto Nazaré, presente no disco Pairando, de 2014.

0: Essa foi Cruz Perigo, vinda logo após de Espalhafatoso, antes Arreliado, todas compostas por Ernesto Nazaré e interpretadas pelo grupo no disco Pairando, lançado em 2014. No ano seguinte, em 2015, o Malgani lançou um álbum independente em parceria com o cantor Renato Brás, trazendo um panorama musical da América Latina. Já em 2019, o grupo lançou um disco depois de 10 anos de sua gravação original. Este contou com as participações de Mônica Salmazo, Renato Brás e Hamilton de Holanda. O quarteto alcançou ao longo de sua carreira o reconhecimento como um dos grupos mais influentes da música instrumental. Seus trabalhos refletem uma jornada de profundo conhecimento e respeito por este gênero, que é a base fundadora de nossa música. Em 2024, o grupo lançou o disco comemorativo de seus 30 anos de fundação. Nele, apenas temas autorais dos integrantes do grupo, que conta com Diogo Cilli e Lucas Gralato, em sua atual formação. O músico Carlos Chaves falou sobre a importância deste novo trabalho para a carreira do quarteto, em entrevista ao Antena MEC, da MEC FM.
1: Eu acho que é um processo de amadurecimento mesmo, né? A gente sempre fez muitos arranjos para compositores consagrados, né? Dedicamos até um álbum inteiro para Tom Jobim, para o Ernesto Nazaré. Gravamos muitos compositores de grandes nomes no Brasil. E a gente foi gravando aos poucos algumas músicas nossas, espalhadas pelos discos. E aí chegou um momento que a gente resolveu realmente mostrar nossa cara como compositor, né? Porque acho que todo mundo já conhecia bastante nossa maneira de fazer arranjo, né? Para quatro violões. E aí a gente resolveu fazer um álbum inteiramente autoral. E aí a gente percebeu que, na verdade, além disso, a gente estava fazendo 30 anos. Então acho que nada mais natural do que comemorar esses 30 anos com um álbum todo feito com composições nossas, né?
2: Sem
1: então
2: dúvida.
1: Eu acho que foi um pouco por aí.
0: Vamos ouvir Bambuco em Si Menor, de Adolfo Mejía, presente no disco Canela, de 2014.

0: Ouvimos de Charles Xavier, de Carlos Chaves, presente no trabalho Mahogany Autoral, lançado esse ano. Antes, Bambuco em Si Menor, de Adolfo Mejía, e Cai Dentro, de Paulo César Pinheiro e Baden Powell, interpretada pelo grupo no disco Álbum da Califórnia, de 2019. No programa de hoje, celebramos a existência e a longevidade do Quarteto Mahogany, que sempre teve suas raízes ligadas ao choro. E contamos um pouco da história deste grupo que tanto acrescenta na música instrumental brasileira. O Roda de Choro tem coordenação de produção de Adriana Ribeiro, produção de Carlos Henrique Fonseca e sonoplastia de Silas Mendes. Eu sou Raquel Ricardo e espero você no próximo programa.
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18: Quarta-feira, 23 de setembro de 2026, 6h04, um excelente dia para todos nós. Eu sou Raquel Ricardo e vamos juntos até às 11 horas. E a seguir, os primeiros sons da manhã em Áurea Música.

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1: E começamos com Laude Novella Sia Cantata, anônimo do século XIII. Conjunto harmonioso em canto, direção Franco Rodicchia.

na Rádio MEC, Laudo Novela Sia Cantata, anônimo do século XIII, conjunto harmonioso em canto, direção Franco Radicchia. 6 horas e 13 minutos, um excelente dia para você. Na sequência, Pax in Nomine Domini, de Marc Avory, conjunto Codex Santissima, Viela de Arco, Pedro Rácio Manovais.

0: na Rádio MEC, Pax in Nomine Domini, de Marc Abori, conjunto Codex Santissima. Viola de Arco, Pedro Rácio Novaes, 6:16.
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0: Na sequência, Brunette de Boisemé, anônimo do século XV, conjunto Micrólogos, direção Patrícia Bove.

0: na Rádio MEC, Borinete, Jevuzé, Anônimo do Século XV, Conjunto Micrólogos, direção Patrícia Bove. 6:22, Rádio MEC, clássica e atual.
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0: Dame Plaisant, de Mateus de Perúzio, conjunto Mala Púnica, direção Pedro Memesdorf.

0: Na Rádio MEC, Dumplizan, de Matheus de Perúzio, conjunto Mala Púnica, direção Pedro Memesdorf. 6:27. Bom dia!
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0: Seguimos com os Cueco Domini, de Josquin Desprez, conjunto La Chapelle Royale, direção Philippe Reveger.

Na Rádio MEC, os Cueco Domini de Josquin Depré, conjunto La Chapelle Royale, direção Felipe Revegue. 6:35. Seguimos então o programa Áurea Música com Belle Fiore Danza, anônimo do século XIV, conjunto Aquel Trovar, direção Antonio Toralba.

0: Na Rádio MEC, Belchior dança, anônimo do século XIV. Conjunto Aquele Trobar, direção Antônio Toralba. 6:38. 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
0: Ave Maris Estela, de Guillaume de Fé, conjunto La Reverdy, direção Cláudia Cafagni.

0: Muito bem, na Rádio MEC, Ave Maris Estela, de Guillaume de Fé. Conjunto La Reverdi, direção Cláudia Cafani. 6h44. Muito bom dia.
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0: Saltarello in Sol, anônimo do século XVI. Conjunto Tasto Solo, direção Guilherme Pérez.

0: Na Rádio MEC, Saltarello in Sol, anônimo do século XVI. Conjunto Tasto Solo, direção Guilhermo Pérez. 6h47.
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0: Na sequência, Una Senhosa Porfia, de Juan de Lencina. Soprando Montserrat Figueiras, La Capella Real de Catalunha e Esperium 20. Direção Jordi Savall.

0: E assim encerramos o programa Áurea Música desta manhã com Nacenhosa Pórfia de Ruanda Lencina, soprano Montserrat Figueiras, La Capella Real de Catalunha e Esperium 20, direção Jordi Saval. A seguir, propaganda eleitoral gratuita. Eu, Raquel Ricardo, volto logo depois. Até já!
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2: Intérpretes brasileiros. Cássia Carrascosa.

A flautista Cássia Carrascosa tem atuações em trabalhos solo, camerísticos e orquestrais, além de destacada contribuição no ensino, pesquisa e difusão musical.

Estreou como solista aos 14 anos, junto à Orquestra Sinfônica Jovem de Ribeirão Preto. Desde então, destacou-se como intérprete de um vasto repertório escrito para seu instrumento, do clássico ao contemporâneo, somando diversos registros e estreias de obras de compositores brasileiros.

integrou a Camerata Aberta de São Paulo e foi primeira flauta da Orquestra Sinfônica Municipal de São Paulo e da Orquestra Jazz Sinfônica.

música de câmara participou de grupos como o do Grafite, o Quinteto Pierrot e o Percorso Ensemble. Também desenvolveu trabalhos e pesquisas dedicados à improvisação musical e à música mista.

0: Cássia Carrascosa, flauta.
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2: Não quero mais que o rei de Tiro venha apanhar meus pavões pro bem-amado. E nem marfim, nem preciosa lenha, nem flor azul, nem papião dourado. Não consinto que viole a minha brenha, carregando as riquezas do Eldorado. Não quero mais que o rei de Tiro venha apanhar meus pavões pro idolatrado. Pavões de Ofir não mais irão nos barcos para além da Hespéria e dos fenícios marcos. Se Salomão, o amado de Elohim, quer papagaio, araras e saguim, que os vá buscar no Surinã, nos charcos, e não nos campos de Tassimirim.
1: De Sossígenes Costa, A Zanga do Rei de Ofir, por Antônio Cícero. Falando com verso. 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
16: Sete horas e 33 minutos, mais uma vez um excelente dia para todos nós. A seguir tem música e informação para você em Manhã MEC FM.
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16: E começamos com Prelúdio dos Trompetes, Canção e Coro da Tragédia Lírica Psique, de Jean-Baptiste Lully. Coro e Orquestra do Festival de Música Antiga de Boston. Direção, Paul Odette e Steven Stubbs.

0: na Rádio MEC, prelúdios, dois trompetes, canção e coro da tragédia lírica Psiquê, de Jean-Baptiste Lully, coro e orquestra do Festival de Música Antiga de Boston, direção Paul Odette e Steven Stubbs. 7:41, quarta-feira no Rio de Janeiro será de chuva durante todo o dia até a noite. Estamos em alerta laranja de precipitação acumulada aqui no centro, 21 graus. Brasília, sol e aumento de nuvens de manhã, pancadas de chuva tarde e à noite. Está com alerta amarelo de tempestade. No plano piloto, 21 graus. Em Belo Horizonte, sol com algumas nuvens. Chove rápido durante o dia e a noite. Alerta laranja de precipitação acumulada faz 21 graus. E em Fortaleza, sol com muitas nuvens durante o dia e períodos de céu nublado. Noite com poucas nuvens faz 27 graus.
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0: Canon Giga em Ré Maior de Johann Pachelbel. Conjunto Voice of Music, direção Anneke van Prosdijk.

Muito bem, na rádio MEC, Canon e Giga em Ré maior de Johann Pachelbel. Conjunto Voice of Music e direção Anneke van Prasdei. 7:46. Seguimos com Bourrée de Gigavotte, da suíte em Fá maior de Jan Antonin Luiz. Alaúde barroco José Miguel Moreno.

0: na Rádio MEC, Borrege, Gigavotte, da suíte em Fá Maior, de Antonin Luzzi. Alaúde barroco, José Miguel Moreno. Dermatite atópica impacta pele, sono e autoestima. Saiba como tratar. Coceira intensa gera feridas que deixam a pele sensível ao menor toque. Hidratação intensa, além de banhos curtos, mornos e sem sabonete, podem ajudar a diminuir as crises. Detalhes em agenciabrasil.ebc.com.br.
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0: Andante do concerto para órgão número 7 em si bemol maior de Georg Friedrich Handel. Solista Simon Preston. Orquestra The English Concert. Direção Trevor Pinnock.

na Rádio MEC Andante do Concerto para Órgão número 7 em Si bemol maior, de Georg Friedrich Händel. Solista Simon Preston, Orquestra de English Concert, direção Trevor Pinnock.

0: 7:57. Bom dia para você.
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0: 8:02, mais uma vez, bom dia para você. Seguimos então com a sonata número 6 em Ré maior, de Joseph Baudin de Boismortier, conjunto Le Petit Trianon, direção Olivier Riel.

0: Na rádio MEC, sonata número 6 em Ré maior, de Joseph Baudin de Boismortier, conjunto Le Petit Rianon, direção Olivier Riel. 8:09. Muito bom dia.
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0: Na sequência, Danse le Soleil, de Clément Jeannequin, flauta transversa renascentista, Johanna Batz, harpa renascentista, Claire Pigagnol.

0: na rádio MEC d'Ancilly Solia, de Clément Janecan, flauta transversa renascentista Johanna Bartz, harpa renascentista Claire Piganiol. Beneficiários com NIGE Final 5 recebem Bolsa Família de setembro. Neste mês, 19,29 milhões de famílias serão beneficiadas com valor médio de R$ 678,18. 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
0: Concerto para violino em Ré maior de Antônio Vivaldi. Orquestra L'Incognite. Solista e direção Amandine Baer.

0: ao continha objetos de pequeno valor, o que não era verdade. Detalhes em agenciabrasil.ebc.com.br.
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0: Seguimos com sonata para Santo Agostinho, de Benedikt Alfschneiter. Conjunto Ars Antiqua Áustria, direção Gunnar Letzbach.

0: Na Rádio MEC, sonata para Santo Agostinho, de Benedict Amschneiter. Conjunto Ars Antiqua Áustria, direção Gunnar Letzbor.
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2: Mais uma vez a hora certa para você, 8 horas e 34 minutos. Seguimos com Chacona em Lá Maior, de Louis Nicolas Clérambault, conjunto The Bar Players.

0: Muito bem, na Rádio MEC, Chacona em Lá Maior, de Louis Nicolas Clérambault, conjunto de Bar Players. Nova lei aumenta penas para furto e roubo de combustíveis. Norma publicada nesta quarta-feira determina que armazenar produtos ciente da origem ilícita passa a ser crime contra a ordem econômica. Detalhes em agenciabrasil.abc.com.br.
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0: Na sequência, concerto para trompete em Ré maior, de Johann Friedrich Fasch. Solista Mark Bennett, conjunto The English Concert, direção Trevor Pinnock.

0: Na Rádio MEC, concerto para trompete em Ré maior de Johann Friedrich Fasch. Solista Mark Bennett, conjunto de English Concert, direção Trevor Pinnock. Sudeste pode ter grande volume de chuva nesta quarta-feira. Alerta laranja do IMET prevê que grande parte da região, todo o estado do Rio, parte de São Paulo, centro-sul de Minas e do Espírito Santo, pode ter volumes de até 100 milímetros.
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0: Allegro do quarteto para cordas número 2 em si bemol maior, Magdalena Lombardi-Sirman, com o quarteto Lombardini.

Na rádio MEC Allegro, do quarteto para cordas número 2, em si bemol maior, Maddalena Lombardi-Zimmermann, com o quarteto Lombardini. 8 horas e 53 minutos, rádio MEC clássica e atual. Seguimos com o minueto do Noturno em Ré maior de Wolfgang Amadeus Mozart, Orchestra of the Age of Enlightenment, direção Franz Brueghel.

0: Na Rádio MEC, minueto do noturno em Ré maior de Wolfgang Amadeus Mozart. Orquestra Obligement, direção Franz Buchingen. 9 horas em ponto. Bom dia para você.
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3: 9:04, seguimos com minuetos e presto da Sinfonia número 1 em Fá Maior, de Franz Ignaz Beck. Conjunto Lester Johnny Frankfurt, direção Michael Schneider.

0: na Rádio MEC, Minuetos e Presto, da Sinfonia número 1, em Fá Maior, de Franz Ignaz Beck. Conjunto Leste Johnny Frankfurt, direção Michael Schneider. Defesa Civil do Rio alerta para risco de enchentes e deslizamentos. Maior acumulado de chuva no estado ocorreu em Santa Maria Madalena. 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
0: E agora o moderato da sonata para cravo número 3 em si bemol maior de John Garth. Solista Gary Cooper, The Avison Ensemble, direção Pablo Besnosiuk.

na Rádio MEC, Moderato, da sonata para cravo, número 3 em si bemol maior, de John Garth. Solista Gary Cooper, The Avison Ensemble, direção Pablo Besnosiuk. 9 horas e 17 minutos, Rádio MEC, clássica e atual. Allegro, do concerto para violoncelo em Dó Maior, de Johann Baptist van Hall. Orquestra Sinfonietta Pannonica, solista e direção Peter Zabel.

0: na Rádio MEC, minueto da Sinfonia número 8 em Fá Maior de Ludwig van Beethoven, Orquestra Filarmônica de Viena e a regência de Hans Schmidt e Sestets. 9h29, bom dia!
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4: Mais uma vez, hora certa para você, 9 horas e 34 minutos. Seguimos então com a abertura Leonora, número 3, Opus 72A de Beethoven, Filarmônica de Nova York e a regência de Leonard Bernstein.

0: Muito bem, na Rádio MEC, abertura Leonora, número 3, Opus 72A de Beethoven, Filarmônica de Nova York e a regência de Lena Bernstein. 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
0: Andante rondó húngaro para fagote e orquestra de Weber, fagote Bernard Garfield, orquestra de Filadélfia, regente Eugênio Ormandy.

0: Muito bem, na Rádio MEC, andante, rondó húngaro para fagote, orquestra de Weber, fagote Bernard Garfield, orquestra de Filadélfia, regente Eugênio Mardi. 9h57. Muito bom dia.
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12: 10:03, mais uma vez, bom dia para você. Seguimos com 4 peças, Marionetes, Madrigal, Pavana, Gavota e Minueto, de Francisco Braga, Orquestra Acadêmica da Unesp e a regência de Lutero Rodrigues.

0: Na Rádio MEC, quatro peças, marionetes, madrigal, pavana, gavota e minueto, de Francisco Braga. Orquestra Acadêmica da Unesp e a regência de Lutero Rodrigues.
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0: Sonata para cordas, o Burrico de Pau, de Carlos Gomes, com o quarteto Carlos Gomes.

0: Na Rádio MEC, Sonata para Cordas, o Burrico de Pau, de Carlos Gomes, com o quarteto Carlos Gomes. 10 horas e 38 minutos, muito bom dia.
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0: Fantasia Brilhante, Opus 2, sobre temas da ópera O Guarani, de Carlos Gomes, para dois pianos, de Alexandre Levi. Pianistas Yara Ferraz e Marina Brandão.

na Rádio MEC, Fantasia Brilhante, Opus 2, sobre temas da ópera O Guarani, de Carlos Gomes, para dois pianos, de Alexandre Levy, pianistas Yara Ferraz e Marina Brandão. 10 horas e 55 minutos, um excelente dia para todos nós. Eu, Raquel Ricardo, agradeço por sua audiência e volto amanhã às 6 da manhã. Na sequência de manhã, MEC FM, Baquianas Brasileiras, número 2, de Vila Lobos. Orquestra Sinfônica de São Paulo, OSESP, regente Roberto Minchuk. Logo depois, você fica com a excelente apresentação de Tony Villani. Um ótimo dia para você e até amanhã!

Baquianas Brasileiras, número 2, de Heitor Villa-Lobos, Orquestra Sinfônica de São Paulo, OSESP, regência de Roberto Michuk. Muito bom dia a todos, 11 horas e 18 minutos, quarta-feira, 23 de setembro de 2026. Sou o Tony Villani, nós seguimos juntos até as 4 horas de hoje. Valse, Reverie, Menuet, Berceuse, Barcarolle, Impromptu, Six Morceaux, Opus 4 de Henrique Ojod, ao piano, Brás Veloso.

Valse, reverie, minuit, berceuse, barcarolune, promptus, six morceaux, opus 4 de Henrique Oswald, piano brasiloso. Rádio MEC, clássica e atual, são 11h38. Quatro peças brasileiras, Maroca, Machichando, Nazaré e Toada, de Francisco Mignone, e ao piano, Paulo da Mata.

0: Quatro peças brasileiras, Barroca, Machichã do Nazaré e Toada de Francisco Mignone. Ao piano, Paula da Mata.
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0: Bom dia a todos, 11h45. Chegamos ao final do programa com choro para piano e orquestra, movimentos cômodo e alegre de Camargo Guarnieri. Piano, Cristina Ortiz, Filarmônica de Minas Gerais. E a regência de Fábio Mechetti.

0: Choro para piano e orquestras, os movimentos cômodo e alegre de Camargo Guarnieri, piano Cristina Ortiz, Filarmônica de Minas Gerais e a regência de Fábio Mechetti, encerrando Manhã Mac FM de hoje. Muito obrigado pela sua generosa audiência. Eu sou Tony Villani e volto logo após a propaganda política eleitoral gratuita. Até já.
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3: Intérpretes brasileiros. Ruben Schwenk.

Um dos nomes da nova geração de flautistas brasileiros, Rubens Schwenk, atua desde 2012 no prestigiado Quinteto Villa-Lobos. Com o grupo, Schwenk se apresentou em países como México, Portugal, Colômbia e Alemanha, além de diversas apresentações em salas de concerto pelo Brasil. Com o Quinteto Villa-Lobos, o flautista foi condecorado, em 2018, com a Comenda da Ordem do Rio Branco, concedida pelo Ministério das Relações Exteriores.

Entre os anos de 2014 e 2021, Rubens Schwenk atuou como primeira flauta na Orquestra Sinfônica do Teatro Municipal do Rio de Janeiro. Atualmente, Schwenk faz parte do naipe de madeiras da Orquestra Sinfônica Nacional, mantida pela Universidade Federal Fluminense.

Além do trabalho nos palcos, Ruben Schwenk é professor, doutor em performance musical pela Escola de Música da UFMG e ministra cursos e aulas livres em festivais pelo mundo. Com um trabalho intensamente dedicado à música brasileira, o flautista participou de turnês de importantes nomes da música popular, como Gilson Peranzetta e Chico Buarque.

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16: Meio-dia e 31.
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16: Boa tarde a todos. Quarta-feira, 23 de setembro de 2026. Concerto MEC de hoje, nós vamos ouvir os compositores Mário Castelnuovo Tedesco e Dario Castello. Começamos com o Quarteto de Cordas número 2 em Fá menor, Opus 139 de Castelnuovo Tedesco, Quarteto Adorno.

0: Quarto de cordas, número 2 em Fá menor, opus 139, de Castelnuovo Tedesco, destaque no programa de hoje com o quarteto Adorno.
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0: Boa tarde a todos. Meio-dia e 53, nós vamos ouvir a seguir a sonata em Ré, de Dario Castello. Conjunto il Fagiolino, na direção de Robert Hollywood. Dario Castello foi batizado em 19 de outubro de 1602, em Veneza. Compositor, violinista italiano do início do período barroco, trabalhou e publicou em Veneza. Como compositor, foi um membro tardio da escola veneziana e teve um papel na transformação da canzone instrumental em sonata. Vamos ouvir então.

0: E essa foi então a Sonata em Ré, de Dario Castello, conjunto Il Fagiolini, direção de Robert Hollingworth. Muito obrigado pela sua audiência. Esse foi o Concerto Mac de hoje. Eu sou o Tony Vilhena, agradeço a sua audiência e volto daqui a instantes com mais um Clássicos do Ouvinte. Até já.
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15: Três horas e... Perdão, 1:06.
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15: Boa tarde a todos e bem-vindos ao Clássicos do Ouvinte, quarta-feira, 23 de setembro de 2026. Sou o Tony Villani e o programa começa agora com o pedido de Benedito Antunes, da Barra da Tijuca, no Rio de Janeiro.

Janeiro. Benedito, vai o seu pedido, começando o programa Outono, do Concerto para Violino, o número 3 em Fá Maior, As Quatro Estações de Antônio Vivaldi, conjunto La Petite Bande e a direção de Zizwag Kroken.

0: Em Clássicos do Ouvinte, pela Rádio MEC, tivemos o Outono do Concerto para Violino número 3 em Fá Maior, As Quatro Estações de Antonio Vivaldi, conjunto da Petite Bande e a direção de Zygmunt Koiken. Esse foi um pedido de Benedito Antunes, da Barra da Tijuca, no Rio de Janeiro.
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0: Boa tarde a todos, 1h19, e quem encerra o programa de hoje é a Ludmilla de Góes, do Maitá, do Rio de Janeiro. Ludmilla, vai o seu pedido encerrando o programa de hoje, o Burguês Fidalgo, Suite Opus 60 de Richard Strauss, Sinfonieta de Montreal e a Regência de Charles Dutoit.

0: O Burguês Fidão, Gossuíte Opus 60 de Richard Strauss, Sinfonieta de Montreal. A regência de Charles Dutoit foi um pedido de Ludmilla de Góes, do Maitá, no Rio de Janeiro. E esse foi o Clássicos do Ouvinte de hoje. Agradeço a quem acompanhou, mas ainda quem participou. Sou o Tony Villani. Eu volto daqui a instantes com mais um Grandes Clássicos. Até já.
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1: Intérpretes brasileiros. Cristina Ortiz.
2: A pianista baiana Cristina Ortiz começou a tocar piano aos 2 anos de idade e aos 8 iniciou seus estudos no Conservatório Brasileiro de Música. Já aos 11, ela interpretava um repertório de peso no Teatro Municipal do Rio, sob a regência de Eleazar de Carvalho.

pianista continuou seus estudos na capital francesa com Magda Tagliaferro. Após terminar os estudos, ganhou o primeiro prêmio do terceiro concurso internacional de piano Van Cleeburg, em 1969, e continuou se aprimorando com Rudolf Serkin na Filadélfia, no Curtis Institute of Music.

Cristina Ortiz atuou como solista nas mais importantes orquestras do mundo. A pianista realizou gravações de concertos de alguns dos maiores mestres da música clássica, como Dmitri Shostakovich, Mozart e Heitor Villa-Lobos.

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32: Duas horas e 7 minutos.
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32: Boa tarde a todos. Quarta-feira, 23 de setembro de 2026. Sou o Tony Villani e o Grandes Clássicos começa agora com um concerto para o oboé em Dó Maior, de Mozart.

Concerto para oboé em Dó Maior de Mozart, solista André Lardoux e Orquestra da Ópera de Viena, com regência de Félix Prohaska. Rádio MEC, clássica e atual, são 2h26. Variações sobre um tema de Mozart, de Fernando Sor, ao violão Tribo Santos.

0: Pela Rádio MEC, variações sobre um tema de Mozart, de Fernando Sá. E o violão, Toribio Santos.
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2: Boa tarde a todos, 12h34, estamos de volta agora com a Viagem de Inverno, excerto do ciclo de canções sobre poemas de Wilhelm Müller, de Franz Schubert, barítono Dietrich Fischer-Dieskau e ao piano Gerald Moore.

A Viagem de Inverno, excerto do ciclo de canções sobre poemas de Wilhelm Müller, de Franz Schubert, barítono Dietrich Fischer-Dieskau e o piano Gerald Moore. Rádio MEC, 2h56. Sétima Valsa, Opus 64, número 2 de Chopin, piano Carol Burta Ribeiro.

0: Septima Valsa, opus 64, número 2 de Chopin, com a pianista Carol Murta Ribeiro. 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
11: Já subiu a escadaria Celarón? São mais de 200 degraus, coberto por milhares de azulejos coloridos, vindos de mais de 100 países. É um dos mais procurados pontos turísticos do Rio. Ela conecta os bairros de Santa Teresa e a Lapa.

0: A obra é um exemplo de como a arte pode transformar espaços urbanos em um ponto cultural. Um lugar perfeito para um clique. 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
10: Boa tarde a todos, são 3:06, estamos de volta agora com 3 intermédios, opus 118, números 1, 2 e 6 de Brahms, piano Glenn Gould.

Três intermédios, opus 118, números 1, 2 e 6 de Brahms, com o pianista Glenn Gould. Rádio MEC, clássica e atual, 3 e 19. Sinfonia em Ré Maior, de Josef Martin Kaus. Orquestra de Câmara do Palatinado, a regência de Iri Malat.

0: Symfonie in Re Maior de Josef Martinkaus, com orquestra de câmara do Palatinado. A regência de Iri Matek.
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7: 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É um dos jardins mais belos do mundo. Encanta com suas alamedas sombreadas e sua rica diversidade botânica. Você pode observar plantas de diversos países, além de monumentos, construções e obras de arte. Um lugar perfeito para lazer, cultura e arte ao ar livre. 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
0: Boa tarde a todos, são 3h33, de volta agora com o Balé da Rainha, cena 2 do terceiro ato da ópera Dom Carlos, de Giuseppe Verdi, Orquestra de Metropolitan de Nova York, a regência James Levine.

O Balé da Rainha, cena 2 do terceiro ato da obra Dom Carlos, de Giuseppe Verdi, orquestra do Metropolitan de Nova York, regência de James Levine. Rádio Mac, clássica e atual, são 13h49. Sinfonia em Sol Maior, de Johann Friedrich Fachs, conjunto Capella Savaria, a direção de Paul Nemeth.

0: Sinfonia em Sol Maior de Johann Friedrich Fasch, conjunto Capella Savaria, a direção de Paul Nemeth. Muito obrigado pela sua audiência, sou o Tony Villani. Vou ficando por aqui, a gente volta a se encontrar amanhã, às 11 da manhã. E você continue ouvindo a programação da Rádio MEC, da Companhia de Rui Vasconcelos. Aproveite bem o seu final de tarde e até amanhã.
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3: Quando surgir o sol no mar dos crocodilos, irei caçar os grus com setas de açafrão. E assim que o pôr do sol ornar-me de berilos, voltarei ao país das flores do lodão. Enquanto eu caço os grus e os pássaros tranquilos, tu ficas nos jardins, beijando meu pavão. Só voltarei de tarde, ornado de berilos, voando pelo mar, montado num dragão. De lá trarei a flor que dá no mar vermelho, e a fênix traz do bico, e atira sob o espelho do lago, para que o grifo admire a perfeição. Também trarei o nardo e a pedra preciosa, e os lótus cor de prata, e os trevos cor de rosa, quando caçar os grus com setas de açafrão.
1: De Sossígenes Costa, A Canção do Menino do Egito, por Neide Arcanjo.

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11: Quatro horas

4 minutos. Uma boa tarde para você, ouvinte da Rádio MEC Clássica e Atual. Boa tarde, Tony Villani. Bom descanso. Ele volta amanhã a partir das 11 horas. Vamos juntos. Eu sou Rui Vasconcelos. Nesta penúltima hora de grandes clássicos, vamos ouvir agora Danças Campestres Norueguesas, Opus 72 de Grieg. Ao piano, Ingrid Britt Neuhaus.

Danças Campestres Norueguesas Opus 72, com o pianista Arthur Satukangas, Rádio MEC Clássica e Atual. Vamos ouvir agora Grande Valsa de Concerto Opus 41 de Glazunov, com pianista Ingrid Bray Nyholz.

0: Grande valsa de concerto, Opus 41 de Glazunov, com o pianista Arthur Satukangas. 4:26.
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0: Lembrando que, daqui a pouquinho, às 18 horas, mais uma edição do Antena MEC, o seu programa cultural de fim de tarde.

This Have I Done for My True Love, de Gustav Holst, com The Hole Singers, e a direção de Stefan Leiden. Rádio Mac clássica e atual, 4h35. Seguindo grandes clássicos, vamos ouvir agora de John Ireland, Concertino Pastoral, com o conjunto de câmara London Concertante.

0: Concerto Pastoral de John Ireland. Conjunto de Câmara London Concertante.
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3: Intérpretes brasileiros. Luiz Almeida.

Luiz Almeida da Anunciação foi concertista, professor de música e um dos mais importantes percussionistas brasileiros. Pinduca, como era conhecido, nasceu em 1928 e aprendeu a tocar percussão com o pai ainda na infância. Seu talento ultrapassou as fronteiras do Brasil e permitiu que Luiz estudasse música em lugares como a Universidade do Colorado, nos Estados Unidos. Luiz também se dedicou aos estudos do vibrafone em Nova York e de percussão cubana em Havana. Aqui ouvimos uma de suas composições, a suíte Motivos Nordestinos, na interpretação do duo Sá.

Pinduca atuou na Orquestra Sinfônica Brasileira por mais de 40 anos e foi responsável pela preparação do naipe de percussão do conjunto em excursões pela Europa, Estados Unidos e Canadá, sob a direção do maestro Isaac Karabtchevsky. Seu legado na Orquestra Sinfônica Brasileira é sem precedentes. Nos 40 anos em que esteve na orquestra, ajudou a formar a nova geração de músicos que hoje se apresentam com a OSB. Vamos ouvir agora outras de suas composições, Dança para Pandeiro, Estilo Brasileiro e Oboé, na versão do Duo Sapo.

professor dedicado, autor de diversos manuais de percussão e compositor de inúmeras peças, Pinduca saiu de cena em 2020, mas deixou seu nome registrado na história da música brasileira.

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13: Cinco horas, quatro minutos. Uma boa tarde para você, ouvinte da Rádio MEC, clássica e atual. Seguindo Grandes Clássicos, vamos ouvir agora As Aventuras de Robin Hood. Tema do filme de Michael Kurtz e William Cagley, de Wolfgang Korngold, com a Orquestra Sinfônica de Londres e a regência de John Williams.

0: As Aventuras de Robin Hood, tema do filme de Michael Kurtz e William Kingsley, de Korngold, com Orquestra Sinfônica de Londres e regência de John Williams.
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0: 5 e 9. Seguindo Grandes Clássicos, vamos ouvir agora de Andrew Lloyd Webber, Suíte Sinfônica para o musical Evita, com a Orquestra Filarmônica Real e a regência de Ettore Estrada.

Suíte Sinfônica para o Musical Evita, de Andrew Lloyd Webber. Orquestra Filarmônica Real, regência de Ettore Strata. 5:30. Seguindo grandes clássicos, vamos ouvir agora As Cinco Árvores Sagradas. Concerto para fagote e orquestra de John Williams.

0: As Cinco Árvores Sagradas, concerto para fagote e orquestra de John Williams. Solista Judith Leclerc, Orquestra Sinfônica de Londres, sob a direção do próprio autor.
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0: E assim finalizamos mais essa edição de Grandes Clássicos com o tema do filme Amor é Queima-Roupa, de Hans Zimmer, com a orquestra da Rádio Flamenca e a regência de Dick Brosser. Continue nossa programação, pois vem aí mais uma edição do Antena MEC, o seu programa cultural de fim de tarde.
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0: Seis horas.

Muito boa noite, está entrando no ar mais uma edição do Antena MEC, o seu programa cultural de fim de tarde. Numa rede formada pelas rádios MEC FM e AM do Rio de Janeiro, Brasília e Belo Horizonte, FM Cultura de Porto Alegre e Educativa FM de Fortaleza. Eu sou Rui Vasconcelos e encontre aqui o melhor do jazz e do instrumental, além, é claro, de entrevistas e dicas sobre o que de mais relevante acontece na vida cultural da sua região e de todo o país. Vamos iniciar o programa de hoje ouvindo o som de Primeira Chamada, música de Beline Andrade na interpretação de Maurílio Nunes.

0: Ouvimos Sinal Fechado, composição de Paulinho da Viola na performance do grupo Nó em Pingo d'Água.
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0: O Ibermúsicas, programa intergovernamental atualmente presidido pelo Brasil, está com inscrições abertas para o prêmio Ibermúsicas de composição para a Orquestra Sinfônica. O concurso é voltado à criação de novas obras sinfônicas visando expandir seu correspondente repertório ibero-americano. As peças vencedoras receberão prêmio em dinheiro e serão apresentadas em estreia mundial pelas Sinfônicas Nacionais de Cuba ou da Venezuela, bem como também nos demais países participantes desta iniciativa. O prazo para as inscrições vai até o dia 31 de outubro e os projetos selecionados serão divulgados em 27 de novembro através do site do programa ibermusicas.org. Repetindo, ibermusicas.org. Ouça agora aqui no Antena MEC, Nasci para Bailar. Composição de João Donato e Paulo André Barata, na interpretação do próprio João Donato, ao lado de Eloir de Moraes, Arismar do Espírito Santo, Raul de Souza, Ricardo Pontes e Altair Martins, e também de Robertinho Silva.

0: Ouvimos Pragão, composição de Pixinguinha e Benedito Lacerda, na performance da formação composta por Maria Inês Guimarães, Aline Souliat, Sidney Barreto, Christian Paoli e Harry Swift.
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0: A Empresa Brasil de Comunicação e a TV Brasil integram o pioneiro projeto Tela Brasil, lançado oficialmente em maio passado. O Tela Brasil é um aplicativo que permite o acesso gratuito a diversos conteúdos audiovisuais brasileiros, como filmes, séries e programas de TV. Para que se tenha uma breve ideia da dimensão dessa iniciativa, apenas no que se refere à TV Brasil, o conteúdo disponibilizado equivale a mais de 3 mil horas de programação distribuídas entre 150 programas de variedades, documentários e musicais. Para acessar o Tela Brasil, basta baixar o aplicativo de mesmo nome nas lojas virtuais de aplicativos em geral e, em seguida, fazer o seu login através da conta GovBR. Ouça agora Mel, composição de Ulisses Rocha, na interpretação do trio Dalma.

0: Ouvimos Insensatez, composição de Tom Jobim e Vinícius de Moraes, na interpretação de Bruno Lara. Esse é o Antena MEC, o seu programa cultural de fim de tarde. A seguir, quem nos ouve em Brasília terá as dicas e informações culturais locais com Pedro Pontes, enquanto eu sigo aqui com as demais regiões do país após um breve intervalo. Até já!
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0: Já está disponível nas plataformas digitais o álbum Novos Caminhos, registro que inaugura a parceria do violão de sete cordas de Igor Souza com o bandolim de 10 cordas de Ian Cury. Lançado pela Biscoito Fino, o projeto reúne dois nomes de nova geração da música instrumental brasileira em um trabalho com canções autorais e participações bem especiais de Xande de Pilares e Pretinho da Serrinha. O violonista Igor Souza está aqui conosco e vai dar uns detalhes do álbum Novos Caminhos. Olá, Igor, é um prazer conversar com você aqui no Antena MEC.
1: Boa noite, Rui, boa noite a todo mundo que nos ouve aqui no Antena MEC. É um prazer muito grande estar aqui falando com vocês e contando um pouquinho mais sobre esse trabalho maravilhoso que a gente tem a honra e o prazer de lançar.
0: Maravilha. Igor, vamos começar falando da parceria. Como é que aconteceu esse encontro entre você e o bandolinista Ian Cury?
1: Acontece que nos últimos anos o Ian está radicado nos Estados Unidos, né? Ele foi para lá estudar, fazer a graduação e mestrado na Berklee College of Music, e eu desenvolvendo todo o meu trabalho aqui acadêmico no Rio de Janeiro, cidade que eu sou nascido e criado. E aí eu fui para Brasília, que é a cidade natal do Ian, há 2 anos atrás, em agosto de 2024, e calhou do Ian estar de férias, passando férias na casa dos pais nesse período. E eu fui gravar um programa, um podcast bem conhecido, chamado Um Café Lá em Casa, nesse período, e aí eu tinha uma tarde livre. E aí eu mandei uma mensagem pro Ian nas redes sociais, perguntando se ele estava disponível pra gente se encontrar, se conhecer pessoalmente. Acontece que ele me convidou pra casa dele, e aí a gente começou a tocar por horas, horas, horas e horas. E aí quando eu voltei pro Rio de Janeiro e o Ian voltou pros Estados Unidos, a gente continuou o contato semanal, né? Por vídeo mensagem, e aí decidimos que a gente construiria um trabalho musical juntos. E aí daí surgiu essa parceria maravilhosa que já está sendo desenvolvida ao longo desses últimos 2 anos.
0: Maravilha. E como é que foi o trabalho de composição desse álbum, né? E a escolha do repertório?
1: A gente já tinha algumas composições, né? O Ian já tinha as dele, eu já tinha as minhas, e aí a gente se juntou poucos meses depois desse primeiro encontro, né, lá em Brasília mesmo, junto com o produtor musical, para poder decidir as músicas que iriam entrar. Foi um pouco de sugestão pessoal de nós, de cada um de nós, né?
0: Sim.
1: E o processo de testagem, porque a gente fez os arranjos de uma forma muito orgânica. Então a gente criava ali um diálogo e via o que realmente funcionava para o duo. E eu acho que a gente escolheu um repertório muito, muito bom, assim, dentre as composições que nós tínhamos. E aí são 6 músicas do Ian, é uma música minha e a releitura do Tá Escrito, né, com o Xande e o Pretinho.
0: Bom, o álbum, né, nasce abençoado por 2 nomes de peso, né, do samba, né? O Xande de Pilares e Pretinho da Serrinha. Como é que aconteceu, né, essa participação deles no disco?
1: Com certeza, eu acho assim, o Xande e o Pretinho são 2 dos nossos ídolos e referências na música popular brasileira. E falando por mim, assim, eu já tinha uma certa afinidade com ambos, porque eu conheci o Pretinho em 2023. E a partir daí a gente começou a trabalhar junto, começamos a gravar juntos.

0: Isso se deu através do Carnaval do Rio de Janeiro.
1: Sim.
0: E aí, logo depois, eu também comecei a gravar alguns dos trabalhos do Xande. E aí, por indicação do Pretinho, fiz parte também da turnê Xande Canta Caetano. Viajamos o Brasil todos juntos. Eu gravei também os últimos 3 DVDs do Xande. Então, assim, a gente já desenvolveu essa parceria, né? Eu colaborando sempre com eles. E aí, quando eu e Ian sentamos para definir quem seriam os convidados do nosso disco, esses dois nomes foram praticamente unânimes, assim. Porque pessoas que são muito importantes, muito especiais pra gente, influências reais. E aí, bastou uma mensagem para cada um deles para ouvir um sim. Então, pra gente, a gente ficou muito, muito, muito feliz com essa resposta. E tá aí, a gente conseguiu gravar com os dois na mesma faixa. Foi um presente muito grande que a gente ganhou.
1: Que maravilha, hein? Bem, tanto você, né, quanto o Ian são dois jovens. Estão na casa ali dos 20 anos, né? Você sente alguma pressão por tocar gêneros como o choro, um estilo musical não só centenário, mas que tem um legado tão importante para a música brasileira?
0: Eu acho que não uma pressão, mas assim, a gente, nós somos verdadeiramente privilegiados por poder ter a oportunidade de crescer em um ambiente em que o choro e o samba são muito proeminentes, assim, e eles acabam nos influenciando diretamente. E aí os Novos Caminhos é uma proposição nossa justamente para levar esses gêneros brasileiros ao diálogo com a música global, com o global jazz, com outras linguagens. E daí a gente fazer um trabalho que tem uma assinatura muito diferenciada. É um trabalho autoral e é um trabalho que propõe, literalmente, novos caminhos para essa nossa música popular que faz parte da base, né, do nosso Brasil.
1: Maravilha. E para acompanhar a sequência do seu trabalho, que se manifesta através de novos desafios, né, com novos estilos de música, quais são as suas redes sociais?
0: As minhas redes sociais são @igormusico7 e as do Ian, @ian_couri.
1: Que maravilha. Igor, muito obrigado pela sua participação aqui conosco no Antena MEC. Todos nós aqui da produção desejamos sucesso nesses novos caminhos que cremos que vai gerar novos caminhos.
0: Muito obrigado, Rui. Muito obrigado a todos os ouvintes. Ouçam muito Novos Caminhos em todas as plataformas digitais. Nos acompanhem nas redes sociais, porque teremos shows no Rio de Janeiro, já agora em novembro. Estaremos nos Estados Unidos no final de novembro e dezembro. E no ano que vem, muita coisa boa pra gente nesse mundo afora.
1: Maravilha. Conte com a Rádio MEC para a divulgação do seu trabalho, tá bom?
0: Estamos juntos.
1: Ok. Forte abraço. Sucesso, Igor.
0: Valeu, um abraço.
1: Acabamos de conversar com o violonista Igor Souza, que está divulgando o álbum Novos Caminhos, realizado em parceria com o bandolinista Ian Couri, e que está disponível nas plataformas digitais de música. E não deixem de acompanhar o trabalho de Igor Souza através das redes sociais.
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1: A soprano Marília Vargas tem um convite especial para você, ouvinte, do Antena MEC no Rio de Janeiro.
3: Olá, caros ouvintes da Rádio MEC. Aqui vos fala Marília Vargas e é com muita alegria que venho fazer um convite. 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
1: 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Os ingressos já estão à venda através da plataforma Eleven Tickets.
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0: Ouvimos Sentimentos Não Revelados, composição de Nivaldo Ornelas, na interpretação de David Gank e Maria Tereza Madeira. Este bloco de dicas e informações culturais termina aqui. Em instantes, voltaremos a ficar em rede no Antena MEC.
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0: Muito bem, eu sou o Rui Vasconcelos e voltamos em rede com Antena MEC. Continuando com o melhor do jazz e do instrumental, ouça agora Um Abraço do Ginga, composição e performance de Jeff Gardner.

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1: 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O convidado é o diplomata e escritor Alexandre Vidal Porto, que conversou com Cat sobre a relação entre diplomacia e literatura, além de seu mais recente livro, Só Depois Entenderei.
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3: Alexandre Vidal Porto é diplomata e escritor, portanto, une duas profissões que, de certa forma, trabalham com observação, trabalham com diálogo, com entendimento e com a escrita e a escuta. Alexandre, como é que você se sente nesse momento em que a gente vê que você tem toda uma trajetória como diplomata e como escritor? Como é que você une isso tudo?
4: Às vezes é complicado, porque, como você disse, tem um lado entre diplomacia e literatura que se ajuda uma à outra, mas muitas vezes atrapalha também. A parte que ajuda, eu acho, é como você falou, está distante, porque eu, primeiro, quando eu estou no exterior, servindo como diplomata, eu não faço parte daquela sociedade. Eu estou ali, mas eu não estou nem sujeito às leis do local. Então, o país, a sociedade, as pessoas que eu vejo em volta, são objetos para mim. Eu não faço parte daquilo, eu os vejo com um certo distanciamento, o que é bom para um escritor. E até mesmo o Brasil, eu acabo vendo com essa distância, que às vezes torna as coisas mais nítidas. No entanto, o que acontece é que a diplomacia acaba pedindo uma sequência de reinvenções pessoais. Então, na Suécia, você tem os amigos tais, você come a comida tal, você trabalha com um assunto X, aí você vai para a China, a sua alimentação muda, os seus amigos mudam, o teu portfólio de trabalho muda, ou seja, uma sequência de reinvenções. Ao passo que, para mim, pelo menos, na minha trajetória literária, eu estou interessado na desinvenção. Então, eu não estou querendo me reinventar. Na verdade, eu estou querendo me desinventar, né? E isso acaba criando um conflito íntimo, quase, porque pede dois movimentos internos diferentes, um de reinvenção e um de desinvenção. Então, às vezes, eu já tenho uma carreira longa, eu tenho 37 anos de carreira. Entrei jovenzinho, saí do Jardim da Infância para o Instituto Rio Branco, e a verdade é que eu já estou perto da aposentadoria e eu estou cada dia mais perto da literatura. Eu acho que, assim, que essa busca de desinvenção ou do eu essencial fica mais importante na maturidade, e eu estou sentindo essa necessidade agora.
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1: Este foi um trecho da edição inédita do Conversa com o Autor, produzido por Rafael Tavares e Cátia Navarro, que você ouve todo domingo ao meio-dia e meia na sua Rádio MEC AM. Não deixe de acompanhar o programa também em videocast no canal da Rádio MEC no YouTube. E o Antena MEC vai ficando por aqui, mas você já está convidado para o nosso próximo encontro, hein? Nesta quinta-feira, 6 da tarde. Eu sou Rui Vasconcelos e o Antena MEC é uma realização da Rádio MEC. Terminamos hoje ao som de Só por Amor, composição de Baden Powell e Vinícius de Moraes, na interpretação de Raul de Souza, João Donato e Robertinho Silva. Muito obrigado pela sua companhia, hein? Continue em nossa sintonia e tenha uma boa noite para você.

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4: Em Brasília, 19 horas.
5: Está no ar a Voz do Brasil. As notícias do governo federal que movimentaram o país no dia de hoje.
6: Olá, boa noite.
4: Boa noite para você que nos acompanha em todo o país.
6: Quarta-feira, 23 de setembro de 2026.
4: Vamos aos destaques do dia.
6: Sancionada a lei que aumenta a pena para furto e roubo de combustíveis.
4: Norma também endurece a punição para quem compra, transporta ou vende combustível de origem criminosa.
6: E tem início a operação carga pesada com foco em aumentos abusivos. Luana Karen.
7: Agência Nacional do Petróleo já aplicou mais de 200 milhões de reais em multa a distribuidoras por cobrança abusiva.
4: E o Brasil ultrapassou os 30 milhões de empregadores e trabalhadores por conta de empregados e trabalhadores por conta própria em 2025.
6: O índice passou de 24% em 2012 para 35% segundo o IBGE. Gabriela Noronha.
8: A região sul liderou a formalização e atingiu índice de 47% em 2025. Seguida pelo Centro-Oeste e pelo Sudeste.
4: Transporte aéreo.
6: Mais de 88 milhões de passageiros viajaram em voos domésticos e internacionais de janeiro a agosto.
4: Número é 4,7% superior ao registrado no mesmo período do ano passado.
6: E novas regras ampliam os direitos à informação dos passageiros. Thaís de Araújo.
9: O consumidor deverá ser informado já na compra da passagem de que o voo pode sofrer alterações por condições meteorológicas, requisitos de segurança ou outros fatores.
4: Hoje na apresentação da Voz do Brasil, eu, Mariana Jungmann e Luciano Seixas.
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4: Foi sancionada a lei que aumenta penas para furto e roubo de combustíveis.
6: Além de endurecer penas contra ilícitos já existentes, o dispositivo também tipifica novos crimes.
4: Para saber os detalhes, nós conversamos agora ao vivo com a repórter Luana Karen, que apurou tudo. Boa noite, Luana.
10: Boa noite, Mariana, Luciano. Boa noite também aos ouvintes da Voz do Brasil. A nova lei alcança crimes cometidos desde os locais de produção e armazenamento até o transporte de combustível furtado ou roubado, incluindo o transporte por dutos, terminais e veículos de qualquer espécie. A norma cria pena específica de reclusão de 4 a 10 anos e multa para o furto de petróleo e derivados, gás natural, álcool etílico hidratado, biocombustíveis e óleos lubrificantes.
6: E, de acordo com esse novo dispositivo, a venda de combustível proveniente de crime é considerada crime também, né, Luana?
10: É isso aí, Luciano. Quando o agente tiver conhecimento da origem criminosa do insumo, a pena pode chegar a 8 anos de reclusão
7: e multa. A norma também prevê a interdição do estabelecimento, a alienação antecipada de bens apreendidos e, após a condenação, a perda do cargo, função ou emprego público. O secretário nacional de Segurança Pública, Chico Lucas, explica que a nova legislação, além de penalizar um crime contra a ordem econômica, combate um problema que pode até afetar a saúde pública.
11: Quando nós aumentamos uma pena como essa, a gente está enfrentando sobre todos os eixos, né? Esses combustíveis que eram furtados ou roubados, a comercialização deles, por vezes, era feita de maneira fracionada em lugares com pouca segurança. Isso trazia um risco para a vizinhança e também um risco ambiental, né? Porque combustível pode pegar fogo, destruir uma casa, uma comunidade. Então, esse aspecto também tem que ser levado em consideração no que diz respeito ao aumento da pena.
12: Agora, Luana, essa semana também a Secretaria Nacional do Consumidor se reuniu com 140 representantes, né, de PROCONs para alinhar uma ação de fiscalização do mercado de combustíveis. Como é que vai funcionar esse trabalho?
7: Olha, Mariana, o encontro marcou o início da Operação Carga Pesada, de âmbito nacional, que tem como foco a apuração de possíveis aumentos abusivos na comercialização de combustíveis líquidos. Os PROCONs poderão compartilhar informações, documentos e resultados das fiscalizações, além de organizar ações conjuntas. A reunião foi convocada após a Agência Nacional de Petróleo, Gás Natural e Biocombustíveis ter recebido cerca de 330 denúncias relacionadas a aumentos abusivos de preços. De acordo com o secretário nacional do consumidor, Ricardo Morishita, já foram instaurados 70 processos administrativos contra postos de combustíveis. Morishita explica que o problema está no aumento da margem de lucro desses estabelecimentos.
13: Qual é o problema? É num momento de guerra em que o governo tem programas de subvenção, quer dizer, ele faz pagamento direto para auxiliar a compra desse combustível. Tem a desoneração de impostos, ou seja, a sociedade brasileira contribui com esse processo e absolutamente num momento tão delicado do cenário global, com o aumento do preço do petróleo, não é o momento para o aumento da margem de lucro desses postos. E isso configura uma prática abusiva prevista no Código de Defesa do Consumidor.
7: Os estabelecimentos têm 20 dias para apresentar defesa e os processos seguirão os procedimentos administrativos previstos na legislação.
14: Luana, você mencionou agora há pouco sobre denúncias recebidas pela ANP. Como é que está sendo a atuação da agência?
7: Luciano, a ANP tem aplicado multas a essas distribuidoras que já superam os 200 milhões de reais. As penalidades resultam de decisões em primeira instância e as empresas ainda podem recorrer. Em algum dos casos julgados, a agência apurou que as margens brutas das distribuidoras aumentaram mais de 1.350%.
12: Nossa, e tem algo que os consumidores possam fazer, Luana, para ajudar nesse controle do aumento abusivo do preço dos combustíveis?
7: Com certeza, Mariana. Além de registrar a queixa aos PROCONs estaduais e municipais, o contato sobre possíveis irregularidades no mercado de combustíveis pode ser feito diretamente com a ANP, tanto pelos canais digitais da agência quanto por telefone. O número é 0800-970-0267. Luciane Mariana.
14: Obrigado, Luana Karen, pelas informações ao vivo aqui na Voz do Brasil.
12: Aumentou o número de brasileiros com CNPJ, o Cadastro Nacional de Pessoas Jurídicas.
14: Segundo o IBGE, esse percentual aumentou 11% de 2012 a 2025, alcançando 35%.
12: E as mulheres estão buscando mais a formalização para tocar seus negócios.
15: O aumento na formalização entre as pessoas que trabalham por conta própria foi apontado pelo IBGE em dados divulgados nesta quarta-feira. Em 2025, o contingente de empregadores e trabalhadores por conta própria no Brasil somou quase 31 milhões de pessoas. O percentual de formalização com CNPJ, o Cadastro Nacional da Pessoa Jurídica, chegou a 35%, frente a 24% em 2012. De acordo com o analista do IBGE, William Kratochwil, a formalização está associada ao nível de escolaridade.
16: Percebe-se claramente um aumento da formalização, juntamente com o aumento da escolaridade desses trabalhadores. Por exemplo, os trabalhadores com ensino superior que trabalham por conta própria, mais da metade deles tem o seu registro no Cadastro Nacional de Pessoa Jurídica. Ao passo que, quando observamos os empregadores, ou seja, aqueles que têm um trabalho, uma empresa mais robusta, eles possuem um nível de formalização muito superior já para aqueles com um nível de instrução mais baixo.
15: Ainda segundo os dados do IBGE, as mulheres têm índice de formalização maior, com cerca de 37% para elas, contra pouco mais de 34% dos homens. A Roseli Ferreira, que é microempreendedora individual, faz parte desta estatística. Ela trabalha na produção de biojoias sustentáveis em Brasília e fala sobre os benefícios da formalização.
17: Muitas pessoas acham que é só gasto? Não. Há benefícios, e muito benefícios, né, em ser um MEI, né, em relação a você estar precisando de um empréstimo, você pode contar para várias portas, várias.
15: O regime de MEI, microempreendedor individual, permite que trabalhadores autônomos tenham um registro de CNPJ, emitam notas fiscais e assegurem direitos previdenciários, como aposentadoria, auxílio-doença e licença-maternidade. A contrapartida é o pagamento de uma guia mensal unificada de tributos. O presidente do SEBRAE, Rodrigo Soares, diz que a formalização aumenta os lucros de quem empreende.
18: Ele tem a possibilidade de triplicar o seu faturamento. Por quê? Porque, primeiro, ele vai ter acesso ao crédito e possibilidade de escalar e ampliar as suas vendas, o seu pequeno negócio. Segundo, abre-se para ele a possibilidade também de vender para grandes empresas, para outras empresas, porque elas exigem a nota fiscal.
15: A região sul liderou a formalização e atingiu índice de 47% em 2025, seguida pelo centro-oeste e pelo sudeste. Reportagem Gabriela Noronha.
14: O transporte aéreo brasileiro registra crescimento nos primeiros 8 meses do ano.
19: De janeiro a agosto, quase 89 milhões de passageiros voaram dentro e fora do país, uma alta de 4,7% em relação ao mesmo período do ano passado.
20: De janeiro a agosto deste ano, 88 milhões e 600 mil passageiros foram transportados em voos domésticos e internacionais. As viagens por dentro do país, ou seja, o mercado doméstico, concentrou parte dessa movimentação, com 68 milhões de pessoas. Só em agosto foram 11 milhões e meio de passageiros, sendo 8 milhões e 900 mil em voos internos. O ministro de Portos e Aeroportos, Tomé Franca, detalha o que significam esses números.
21: E o que esses números mostram para a gente? Que a aviação brasileira está crescendo, que mais gente está viajando de avião e, claro, que precisamos continuar investindo para que esta curva de crescimento continue avançando nos próximos anos.
20: O transporte de cargas acompanhou o ritmo de expansão do setor. Em agosto, foram transportadas 121.500 toneladas de mercadorias. De janeiro a agosto, o transporte aéreo acumulou 922.500 toneladas de cargas. Os dados fazem parte do relatório de demanda da oferta da Agência Nacional de Aviação Civil, ANAC, divulgado todo mês. O levantamento reúne informações sobre a movimentação de passageiros e cargas e sobre a demanda e a oferta dos mercados domésticos e internacional. Reportagem Cleide Lopes.
14: E quem vai viajar de avião nos próximos meses precisa ficar atento às novas regras para casos de atraso, cancelamento ou interrupção de voos.
19: A ANAC, Agência Nacional de Aviação Civil, atualizou as informações que as companhias aéreas devem fornecer aos passageiros.
9: A Agência Nacional de Aviação Civil atualizou as regras para transporte aéreo de passageiros. Com a mudança, o consumidor deverá ser informado já na compra da passagem de que o voo pode sofrer alterações por condições meteorológicas, requisitos de segurança ou outros fatores. Em caso de imprevisto, a empresa deverá comunicar o passageiro por canais digitais, informar a previsão de partida, as opções de reacomodação e como acessar a assistência material. Os direitos à alimentação, hospedagem e transporte continuam valendo. Depois de 2 horas de espera, a companhia deve oferecer alimentação. Se a espera ultrapassar 4 horas e houver necessidade de pernoite, também devem ser oferecidos hospedagem e transporte de ida e volta. Em situações excepcionais, quando a empresa não conseguir fornecer diretamente a assistência, o passageiro poderá ter despesas necessárias e razoáveis reembolsadas, mediante comprovação dos gastos. O pagamento deve ser feito em até 7 dias. As novas regras passam a valer em até 30 dias e, em caso de problema, o passageiro deve procurar primeiro a companhia aérea. Se não resolver, pode registrar reclamação na plataforma ANAC Passageiro, no endereço gov.br/ANAC. Com locução de Thaís de Araújo, reportagem Pablo Mundim.
14: A publicidade em ambiente digital ganha novas regras para proteger o consumidor de conteúdos publicitários enganosos, abusivos ou fraudulentos.
19: É o que prevê portaria publicada hoje pelo Ministério da Justiça e Segurança Pública, em conjunto com a Secretaria de Comunicação Social da Presidência da República.
14: A portaria estabelece regras para anúncios impulsionados, ou seja, aqueles que são patrocinados e veiculados por redes sociais e outras plataformas que hospedem conteúdo de terceiros.
19: Na prática, as plataformas com mais de 1 milhão de usuários ativos serão obrigadas a manter um repositório público para que a população consiga pesquisar quem pagou pelo anúncio, quanto foi gasto, o público-alvo, o número estimado de destinatários alcançados e outras informações.
14: E os provedores deverão manter essas informações por pelo menos 1 ano após a veiculação.
19: De mulheres pode começar de um jeito que parece inofensivo, uma promessa de emprego, de uma vida melhor ou até de ajuda financeira.
14: Por isso, é importante ficar de olho e desconfiar de situações suspeitas.
19: Hoje, 23 de setembro, é o Dia Internacional contra a Exploração Sexual e o Tráfico de Mulheres e Crianças. Data para reforçar a prevenção e lembrar que qualquer pessoa pode ajudar denunciando.
0: O tráfico humano é um crime que viola os direitos humanos e afeta a dignidade das pessoas, atingindo de forma desproporcional mulheres e meninas, em especial para fins de exploração sexual e trabalho análogo à escravidão. Esse crime tem se tornado uma ameaça global, já que as redes criminosas estão cada vez mais sofisticadas com o uso da internet e ferramentas tecnológicas, estruturas que ultrapassam fronteiras, como explica Anitta Cunha Monteiro, coordenadora-geral de Prevenção à Violência contra as Mulheres do Ministério das Mulheres.
1: Quando chegam naquela situação de total vulnerabilidade, não conseguem sair facilmente para nem perceber que, de fato, estão numa situação que é considerada crime.
0: No último ano, a Unidade Nacional de Enfrentamento do Tráfico Internacional de Pessoas e do Contrabando de Imigrantes atuou em mais de 1.100 processos judiciais. 216 pessoas foram denunciadas à Justiça. Desse total, 79 pessoas respondem por tráfico internacional de seres humanos e em casos que envolvem quase 300 vítimas identificadas. A coordenadora-geral de enfrentamento ao tráfico de pessoas e contrabando de imigrantes do Ministério da Justiça e Segurança Pública, Marina Bernardes, faz um alerta para que as pessoas não sejam vítimas.
22: A principal ferramenta é informação. É receber uma proposta que parece muito boa para ser verdade, que você não tem muita informação ali das condições do trabalho, ou que oferecem pagar tudo, as passagens, hospedagem, buscar, checar as fontes, desconfiar se essas promessas vêm, principalmente por redes sociais, que hoje é o principal meio, né?
0: O dia 23 de setembro foi instituído pela Organização das Nações Unidas como o Dia Internacional contra a Exploração Sexual e o Tráfico de Mulheres e Crianças. A porta de entrada para denunciar o crime são os disques 100 e 180. Com locução de Edinaldo Júnior, reportagem Cleide Lopes.
14: Vítimas de violência passam a contar com um protocolo integrado de atendimento entre as áreas de segurança pública e saúde.
19: A medida, sancionada hoje, vale para mulheres, crianças, adolescentes e pessoas em situação de vulnerabilidade.
14: Pela nova lei, o primeiro atendimento deve ser feito por um profissional de segurança pública, que deve garantir o encaminhamento imediato da vítima para uma unidade pública de saúde e o registro da ocorrência.
19: Os profissionais de saúde e segurança deverão receber treinamento específico e periódico para oferecer um atendimento que evite a chamada revitimização, ou seja, que a pessoa tenha que passar novamente por situações de sofrimento ao relatar o que aconteceu.
14: O protocolo prevê ainda atendimento médico imediato e informações à vítima sobre direitos e acesso a serviços especializados.
19: Para muita gente, a Libras, Língua Brasileira de Sinais, é a principal forma de se comunicar, estudar, trabalhar e ter acesso a serviços e direitos.
14: Por isso, garantir o uso da Libras também é garantir inclusão e autonomia para as pessoas surdas.
19: Atualmente, existem mais de 300 línguas de sinais em todo o mundo, utilizadas por cerca de 70 milhões de pessoas.
14: Hoje é o Dia Internacional das Línguas de Sinais, uma data que reforça a importância de uma comunicação que seja acessível a todos.
2: Você que está acompanhando A Voz do Brasil está entendendo tudo o que eu falo porque compartilhamos o mesmo idioma. Agora imagine uma comunidade inteira que se comunica com a mesma riqueza de detalhes, sentimentos e agilidade, mas usando o olhar, as mãos e as expressões do rosto em vez da voz. Isso é a Libras, a língua brasileira de sinais. Ela é reconhecida por lei e tem uma gramática própria, com regras de frases e estruturas tão complexas quanto o português. Mas você sabia que nem sempre esse tipo de linguagem foi aceita? Quem explica é Neide Lins, que trabalha como intérprete da língua brasileira de sinais aqui na Empresa Brasil de Comunicação.
3: Os surdos, eles foram durante muitos anos obrigados a oralizar, que é a falar mesmo sem estar escutando, né? Inclusive teve o Congresso de Milão em 1880, onde alguns estudiosos se reuniram para discutir a língua de sinais, e nesse congresso foi definido que a sinalização não deveria ser feita, deveria ser feita a oralização. E foi um retrocesso muito grande, né, para a comunidade surda, onde ela foi proibida de sinalizar. Inclusive, em vários casos, era utilizado, inclusive, amarrar as mãos dos surdos para que eles não sinalizassem durante o ensino.
2: Atualmente, existe a Política Nacional de Educação Bilíngue de Surdos, que busca promover a qualificação das redes de ensino em todo o país. O objetivo é garantir o direito de todos, como disse Marisa Dias Lima, coordenadora geral bilíngue da Educação Básica e Educação Superior no Ministério da Educação. Como ela é surda, vamos ouvi-la pela voz da intérprete Luciane Bresciani.
5: Essa política tem como objetivo qualificar e assegurar a oferta e também da educação bilíngue de surdos, garantindo o acesso à educação, pensando também a permanência dos indivíduos numa educação de qualidade.
2: Segundo o Censo Escolar de 2024, há cerca de 60 mil matrículas de surdos na educação básica no país. Eles podem estudar em colégios bilíngues ou inclusivos. Nos bilíngues, os estudantes aprendem Libras como a língua principal. Já nas escolas inclusivas, o professor dá a aula e um intérprete faz a interpretação para o aluno surdo. Foi em uma unidade como essa que Alexandre Mastroianni estudou. Apesar das dificuldades, ele conta que a experiência foi interessante para ter contato com outros alunos. Vamos ouvir a entrevista de Alexandre na voz do repórter Edinaldo Júnior.
23: Lá dentro da escola pública tinham intérpretes e eu percebi que às vezes era complicado, mas era muito bom ter intérprete. Era positivo, mas o problema principal para mim era o professor, porque o professor não dava muita atenção para os alunos com deficiência de forma geral. O professor era direto na fala, fala o tempo todo. Então, quem é ouvinte consegue. E, às vezes, o tradutor não conseguia acompanhar tudo.
2: A Política Nacional de Educação Bilíngue de Surdos prevê também ações de formação inicial e continuada para profissionais da educação, em articulação com as instituições federais de ensino e colaboração entre os entes federados. Reportagem, Márcia Fernandes.
19: Em 2026, o Disque 100 registrou mais de 12 mil violações de direitos humanos contra pessoas com deficiência auditiva e surdez.
14: O Disque 100 oferece atendimento em Libras por videochamada.
19: E para facilitar a perícia médica, o INSS vai garantir a presença de intérpretes de Libras, a língua brasileira de sinais, para pessoas com deficiência auditiva que precisarem desse apoio.
4: Pessoas com deficiência que precisam passar por perícia médica do INSS agora têm direito à participação de intérpretes de língua brasileira de sinais, a Libras, quando esse recurso for necessário para garantir a comunicação. A medida está prevista em portaria do Ministério da Previdência Social, publicada nesta quarta-feira, dia 23 de setembro. O intérprete poderá acompanhar o atendimento presencialmente ou participar por videoconferência e outros recursos tecnológicos. Mesmo quando o segurado e o perito estiverem na mesma agência da Previdência Social, a interpretação poderá ocorrer à distância. De acordo com o INSS, a função do profissional é facilitar a comunicação entre a pessoa com deficiência e o perito, sem substituir a autonomia técnica do médico na avaliação. A recusa injustificada ao recurso, quando necessário, poderá resultar na apuração de responsabilidade administrativa. A nova norma entrou em vigor na data de sua publicação e substitui uma portaria de 2022. Claudimário Carvalho, para a Voz do Brasil.
14: E essas foram as notícias do governo federal.
19: Uma realização da Secretaria de Comunicação Social da Presidência da República.
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19: Fique agora com o Minuto do TCU. Em seguida, as notícias do Poder Judiciário e do Congresso Nacional. Boa noite.
14: Boa noite para você. Até amanhã.
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8: O Tribunal de Contas da União avaliou as políticas de inclusão digital no Brasil e identificou problemas que dificultam o planejamento e a coordenação das ações. 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
14: TCU, fiscalização a serviço da sociedade. Você vai ouvir agora notícias do Poder Judiciário.
10: Supremo decide que mães biológicas ou adotantes terão direito à licença maternidade remunerada.
24: STJ define que homem poderá voltar a conviver com animal de estimação após fim do relacionamento com a ex-companheira.
10: Justiça Eleitoral confirma punição por impulsionamento de propaganda eleitoral.
24: Boa noite, eu sou o Arthur Filho.
10: E eu sou Walter Lima.
24: Supremo Tribunal Federal assegura todas as mães biológicas ou adotantes licença maternidade remunerada de 120 dias, prorrogável por mais 60, independentemente da natureza do vínculo trabalhista ou funcional.
10: A licença maternidade é um direito trabalhista que assegura às mulheres grávidas ou após o parto, ou ainda após a efetiva adoção, um período de afastamento do trabalho destinado para que elas se dediquem aos cuidados com o recém-nascido, à recuperação pós-parto e à formação e ao fortalecimento dos vínculos familiares com a criança adotada.
24: Homem poderá voltar a conviver com cadela de estimação após fim de relacionamento com ex-companheira.
10: Mas o Superior Tribunal de Justiça, o STJ, afastou a guarda compartilhada do PET. Fátima Uchoa.
25: Ao reformar decisão do Tribunal de Justiça do Distrito Federal que havia determinado a reintegração da posse do animal à tutora, o STJ reconheceu a posse conjunta e a divisão de despesas com o animal durante a relação e mesmo após o fim dela. Apesar de considerar possível estabelecer um sistema de custódia compartilhada do PET entre o ex-casal, o STJ afastou a aplicação da guarda compartilhada por entender que os animais são considerados bens, ainda que de natureza especial, como seres vivos, e, portanto, não poderiam ser enquadrados nas regras do direito de família. O relator foi o desembargador convocado Luiz Carlos Gamboge.
7: Justiça determina a comprovação da origem de cassiterita ligada a garimpo na terra indígena Yanomami, em Roraima.
10: A decisão é fruto da ação ajuizada pelo Ministério Público Federal, Lucas Lopes.
11: Na liminar, a justiça determinou que a empresa White Solder Metalurgia e Mineração Limitada e a Cooperativa de Produtores de Estanho do Brasil deixem de comprar, receber, registrar ou vender cassiterita sem documentos que comprovem a origem legal do minério. Além disso, ambas as empresas deverão apresentar à justiça, em até 30 dias, uma relação completa das compras do minério realizadas desde 2021. Em caso de descumprimento, será aplicada multa diária de R$50 mil para cada ré, além de multa diária de R$20 mil por atraso na entrega dos relatórios e periódicos, que deverão ser entregues a cada 3 meses à Justiça e ao MPF.
7: O Tribunal Superior Eleitoral confirmou uma punição por impulsionamento de propaganda eleitoral negativa contra adversários políticos.
10: Nessa terça-feira, os ministros confirmaram decisão do Tribunal Regional Eleitoral do Rio Grande do Norte, que aplicou multa aos candidatos a prefeito e vice-prefeito de São Gonçalo do Amarante, Vitor Struck.
12: A decisão confirma a aplicação da multa de R$10 mil a Jaime Calado Pereira dos Santos e Flávio Henrique de Oliveira, eleitos em 2024, aos cargos de prefeito e vice-prefeito de São Gonçalo do Amarante. Por maioria, o TSE reiterou o entendimento já consolidado da Corte de que a propaganda eleitoral negativa na internet é proibida, tanto na pré-campanha quanto no período eleitoral, e que o impulsionamento de conteúdos com caráter negativo em plataformas como Facebook e Instagram gera a aplicação de multa.
7: A Justiça do Trabalho do Pará determinou o fim do assédio eleitoral a terceirizados em Santarém.
10: Eles tinham de apoiar nas próprias redes sociais um candidato a deputado estadual, Samantha Flor.
13: O Ministério Público do Trabalho denunciou uma servidora da Secretaria de Turismo do Pará, responsável pelos terceirizados que atuam no Centro de Convenções Sebastião Tapajós. Segundo o MPT, o apoio ao candidato teria sido associado à manutenção dos empregos. A Justiça do Trabalho do Pará proibiu a prática e a servidora foi afastada. O Estado foi multado em R$10 mil, além de R$5 mil por trabalhador prejudicado.
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7: A você, uma boa noite.
10: Boa noite e até amanhã.
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26: Eu sou o Thiago Medeiros e estes são os destaques de hoje do Jornal do Senado, que começa agora. Senado lança pesquisa sobre violência contra a mulher com deficiência. Comissão analisa a criação de política de incentivos à fabricação de motores. Jaime Bagato lhe propõe auditoria e audiência pública sobre edital de concessão na BR-364. Boa noite. Uma pesquisa inédita sobre a violência contra a mulher com deficiência foi apresentada na Comissão de Direitos Humanos. Repórter Patrícia Oliveira.
27: Os resultados da pesquisa do Data Senado mostram que 60% das brasileiras com deficiência sofreram alguma agressão antes dos 30 anos. Em 65% dos casos, o agressor é o marido ou companheiro. Quase a metade das mulheres com deficiência estão mais vulneráveis à violência patrimonial e 39%

0: gravemente comprometidas. Isso faz com que meninas e mulheres com deficiência estejam expostas a maiores riscos de sofrer violência.
1: A pesquisa também revelou que apenas 31% das vítimas com deficiência buscaram uma delegacia especializada e 19% delas tiveram a medida protetiva descumprida pelo agressor.
2: O projeto que cria a política de incentivo à fabricação de motores pode ser votado na Comissão de Infraestrutura. O objetivo é a substituição de importações e estímulos para o desenvolvimento de tecnologias sustentáveis no país. Repórter César Mendes.
3: A proposta prevê linhas de crédito específicas e condições favoráveis para empresas que fabricam motores e seus componentes. O objetivo é fortalecer a indústria nacional, reduzir a dependência de produtos importados e estimular a inovação tecnológica voltada a motores de veículos elétricos, híbridos e movidos a biocombustíveis. Relator, o senador Laércio Oliveira, do Progressistas de Sergipe, elogiou a previsão de estímulos para a instalação de unidades produtivas em regiões menos industrializadas do país.
4: Merece destaque a preocupação da proposição com o desenvolvimento regional e com a desconcentração econômica.
3: O texto estabelece também ações de capacitação profissional em áreas como engenharia, manufatura avançada e gestão da produção industrial.
2: O edital de concessão na BR-364 pode ser tema de auditoria e audiência pública. São 887 quilômetros entre as cidades de Cuiabá, capital matogrossense, e Vilhena, em Rondônia. Repórter Pedro Pincer.
5: O senador Jaime Bagatoli, do PL de Rondônia, apresentou um requerimento que solicita uma audiência pública para discutir os termos técnicos e regulatórios, além da viabilidade econômico-financeira de um edital de concessão da Rota Agrocentral. O edital, aprovado pela Agência Nacional de Transportes Terrestres no último dia 3, prevê um leilão em 17 de dezembro. A concessão abrange 887 quilômetros de trechos das rodovias entre as cidades de Cuiabá, capital matogrossense, e Vilhena, em Rondônia. O requerimento questiona a proporção entre as tarifas e as melhorias previstas.
6: Uma região tão distante, tão longe dos grandes centros consumidores. Vamos barrar essa concessão. Não podemos deixar que esse custo seja árduo sobre a população do norte do Brasil, sendo uma única rodovia federal saindo de Cuiabá até o Rio Branco do Acre.
5: O senador também apresentou um requerimento que solicita ao Tribunal de Contas da União uma auditoria sobre o processo licitatório do edital de concessão.
2: Uma nova ligação entre Brasil e Paraguai faz parte do caminho que pretende aproximar o centro-oeste brasileiro dos portos do Oceano Pacífico. A ponte entre Porto Murtinho, em Mato Grosso do Sul, e Carmelo Peralta, no Paraguai, agora tem nome oficial. A estrutura integra a Rota Bioceânica, corredor que pretende reduzir tempo e custos no transporte de mercadorias até a Ásia. Repórter Henrique Nascimento.
7: Uma nova ligação entre o Brasil e o Paraguai passa a levar o nome de um dos defensores da integração entre os dois países. A ponte Heitor Miranda dos Santos liga Porto Murtinho, em Mato Grosso do Sul, a Carmelo Peralta, no Paraguai, e integra a Rota Bioceânica. O projeto, que deu origem à lei, foi relatado no Senado por Nelsinho Trade, do PSD de Mato Grosso do Sul. Ele destacou que a Rota Bioceânica pode diminuir a distância percorrida pelas exportações destinadas ao mercado asiático.
8: Você vai economizar 14 dias de viagem, 8 mil quilômetros marítimos a menos, redução de até 40% no frete dos produtos que sairão desses países, Brasil, Paraguai, Argentina e Chile, para ir até o continente asiático.
7: A ponte está em fase final de construção e a previsão é que seja inaugurada até o próximo ano.
2: Nova lei publicada hoje determina que órgãos de saúde e de segurança devem contar com protocolo integrado para atender vítimas de estupro e outras formas de violência física contra mulheres, crianças, adolescentes e pessoas em situação de vulnerabilidade. O texto estabelece regras para o acolhimento, atendimento médico, preservação de provas e realização de perícias, além de medidas para evitar a revitimização quando a vítima é exposta a novo sofrimento ou constrangimento ao buscar ajuda na saúde.

0: Saúde, Polícia ou Justiça. O relator do projeto que deu origem à lei foi o senador Jaime Campos, do União de Mato Grosso. Ele argumenta que as regras unificadas contribuem para um atendimento mais humanizado e tornam mais efetivo o dever do Estado de proteger pessoas em situação de vulnerabilidade.
1: A integração entre os diversos órgãos envolvidos favorece maior celeridade e eficiência na atuação estatal, com reflexos positivos na prevenção da impunidade e na proteção das vítimas.
0: Também foi publicada no Diário Oficial da União a lei que concede o título de capital nacional do basquete ao município de Franca, em São Paulo. A proposta que originou a lei foi relatada pelo senador astronauta Marcos Pontes, do PL de São Paulo. Ele observou que Franca é reconhecida pela relação histórica com o basquete desde a década de 1940, quando a modalidade passou a fazer parte da identidade local. O parlamentar acrescentou ainda que o basquete não se limita apenas ao esporte, mas mobiliza a cultura, a economia e até a geração de empregos locais.
2: Mais do que tradição esportiva, o basquete de Franca configura verdadeiro patrimônio cultural e econômico. O esporte mobiliza escolas, projetos nacionais, categorias de base, academias, estabelecimentos de comércio, gerando empregos diretos e indiretos e fomentando o turismo esportivo.
3: Eleições 2026.
0: Eleitor que não puder votar no dia da eleição pode justificar a ausência para evitar punições da Justiça Eleitoral. Essa justificativa pode ser feita presencialmente ou pelo celular no aplicativo e-título. Repórter Márcio Maturana.
4: Como muitos brasileiros, a militar do Exército Andréia Pereira Cerdeira não vai estar perto da sua sessão eleitoral no dia 4 de outubro. Isso já aconteceu outras vezes, mas neste ano Andréia acredita que vai ser mais simples justificar a ausência.
5: Nas vezes anteriores eu tive que ir até uma sessão para fazer a justificativa, mas agora está um pouquinho mais fácil, a gente consegue fazer isso pelo aplicativo, então evita que a gente tenha que se locomover, né, sair no dia da eleição, procurar um lugar que possa fazer a justificativa.
4: Quem preferir justificar presencialmente pode levar um documento com foto até uma mesa receptora de justificativa em locais divulgados pelos cartórios eleitorais. A punição por faltar e não justificar é multa de até R$ 3,51. Enquanto ela não for paga, o cidadão fica impedido de emitir passaporte, carteira de identidade e inscrever-se em concurso público.
0: Com trabalhos técnicos de Eliseu Caires, o Jornal do Senado fica por aqui. Acompanhe agora as notícias da Câmara dos Deputados. Boa noite.
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6: Câmara analisa obrigatoriedade de telhados verdes em edifícios públicos.
7: Projeto prevê punição para criminoso que expulsar morador de sua casa.
6: Comissão de Educação aprova a proposta que visa reduzir a evasão escolar.
7: Boa noite. Avança na Câmara o projeto de lei que cria uma política nacional de combate à evasão escolar. A reportagem é de Maria Neves.
8: A Comissão de Educação da Câmara dos Deputados aprovou o projeto que institui a Política Nacional de Educação e Combate à Evasão Escolar. Como explica o autor, deputado Amon Mandel, do Republicanos do Amazonas, o objetivo da política é garantir a permanência dos estudantes no ensino básico por meio de ações integradas da União, dos estados e dos municípios. A proposta determina que o Ministério da Educação será responsável por coordenar a política e deverá criar mecanismos para identificar o risco de evasão e abandono escolar. Dentre os principais fatores que contribuem para a evasão, cita frequência irregular à escola, histórico de repetência e situação de vulnerabilidade social. De acordo com o relator na Comissão de Educação, deputado Tarcísio Mota, do PSOL do Rio de Janeiro, essas medidas são importantes principalmente para as populações mais vulneráveis.
9: Que a gente tem, infelizmente, ainda muitas crianças e jovens que estão fora da escola ou estão fora da idade correta na escola. Portanto, a criação de um programa nacional de enfrentamento

0: A evasão escolar é decisivo. Que o governo da União preste assistência técnica e financeira, estabeleça diretrizes, regras, acompanhamento e monitoramento. A gente espera que dessa forma as famílias brasileiras tenham condições de que as crianças, jovens e adultos estejam na escola.
1: Ainda de acordo com o projeto, sempre que identificar algum risco de abandono escolar, o sistema de ensino deverá promover a busca ativa do aluno. Esse trabalho poderá ser feito em parceria com conselhos tutelares e a rede de assistência social e deverá incluir visitas domiciliares e notificação dos responsáveis em até 5 dias úteis depois da identificação da ausência prolongada do estudante da sala de aula. A proposta prevê também que sempre que detectado risco de evasão, a instituição deve adotar um plano individualizado de atendimento ao aluno. O apoio deverá contar com ações como atendimento pedagógico suplementar, reforço escolar e encaminhamento a programas de transferência de renda e proteção social. O projeto estabelece ainda que a União deverá prestar assistência técnica e financeira a estados e municípios. Para isso, terá de priorizar aqueles com maiores índices de evasão e repetência, menor índice de desenvolvimento da educação básica, populações em situação de vulnerabilidade social e localização em regiões remotas, especialmente no Norte e no Nordeste. A proposta que institui a Política Nacional de Educação e Combate à Evasão Escolar ainda será analisada pelas Comissões de Finanças e Tributação e de Constituição e Justiça. Se aprovada nas duas, poderá seguir para análise do Senado. Da Rádio Câmara de Brasília, Maria Neves.
2: Educação. Projeto de Júnior Mano, do PSB do Ceará, cria um programa com condições excepcionais de renegociação de débitos do FIES. Segundo o deputado, o objetivo é permitir que estudantes com contratos firmados entre 2012 e 2017 possam também renegociar suas dívidas.
3: A proposta de Júnior Mano prevê descontos de até 100% sobre encargos, abatimentos para pagamentos à vista, parcelamento em até 180 vezes e a suspensão temporária de cobranças judiciais. O texto estabelece ainda reduções adicionais para profissionais da educação, saúde, segurança e assistência social.
2: Cultura. A instituição de regras de transparência para o financiamento público de eventos e shows é o objetivo de projeto de Miguel Ângelo, do PT de Minas Gerais. Pela proposta, a contratação de artistas exigiria detalhamento dos valores e comprovação de que o gasto não vai prejudicar áreas essenciais como saúde e educação.
3: Miguel Ângelo esclarece que o texto não estabelece teto de gastos ou interferência na escolha das atrações, focando apenas na prestação de contas. A medida obrigaria também a divulgação detalhada de cachês, custos logísticos e fontes de custeio nos portais oficiais de transparência.
2: Direitos Humanos. A Câmara aprovou um projeto que proíbe condomínios de multar pessoas com deficiência por perturbação de sossego. A repórter Paula Bittar explica quando a medida se aplica.
4: A Comissão de Constituição e Justiça da Câmara aprovou um projeto que proíbe condomínios de aplicar multa por perturbação do sossego a pessoas com deficiência. A medida é válida apenas para os casos de comportamentos relacionados diretamente à deficiência da pessoa. O texto insere no Estatuto da Pessoa com Deficiência o dever dos condomínios de garantir o tratamento compatível à deficiência do morador, bem como de promover o equilíbrio entre o direito à moradia e à harmonia coletiva. A proposta que proíbe condomínios de aplicar multa por perturbação do sossego a pessoas com deficiência segue agora para o Senado Federal. Da Rádio Câmara, de Brasília, Paula Bittar.
3: Proposta que estabelece recursos mínimos para o Sistema Único de Assistência Social contou com voto favorável de Tiririca, do PSD de São Paulo. O projeto vincula parte da receita corrente líquida da União, dos Estados, do Distrito Federal e dos municípios ao financiamento do SUAS.
2: Pelo texto aprovado na Câmara com o apoio de Tiririca, o percentual mínimo começa em 0,3% no primeiro ano após a publicação e chega a 1% no quarto ano de implementação. A medida busca dar continuidade

0: continuidade ao financiamento dos serviços de proteção social.
1: Segurança Pública.
2: Projeto em debate na Câmara quer a punição para criminosos que expulsam moradores de suas casas. A repórter Mônica Tati explica.
3: Proposta em debate na Câmara dos Deputados quer transformar em crime a prática de expulsar moradores de suas residências mediante violência. O projeto também prevê punições para quem coagir moradores a colaborar com atividades criminosas, impor cobranças ilegais a comerciantes ou famílias, ou utilizar o monitoramento eletrônico clandestino. Segundo o autor, deputado Capitão Alden, do PL da Bahia, o objetivo é impedir que facções criminosas ou grupos armados dominem grandes áreas através do terror e da violência contra moradores e comerciantes. O Código Penal já prevê os crimes de ameaça, constrangimento ilegal e esbulho possessório, mas nenhum desses dispositivos reflete a gravidade da expulsão de moradores, segundo o Capitão Alden.
4: Famílias inteiras são expulsas de suas próprias casas sob ameaça de morte. Muitas vezes porque se recusaram a colaborar com criminosos, porque possuem parentes policiais ou porque estes parentes pertencem a uma outra facção rival ou simplesmente porque o tráfico decidiu tomar aquele imóvel. Na prática, essas organizações criminosas passaram a exercer um poder paralelo, dominando territórios, confiscando imóveis e impondo regras pela força.
3: Pelo projeto, o crime de expulsão de moradores por meio de violência, grave ameaça ou intimidação praticada por organizações criminosas será punido com reclusão de 8 a 12 anos e multa. Será enquadrado no mesmo crime quem pichar ou sinalizar imóvel com ordens de desocupação, participar de ordens de expulsão, destruir ou invadir imóveis para coagir moradores a sair, obrigar pessoas a praticar atos ilícitos, exigir o pagamento de taxas de moradores ou comerciantes e instalar e operar clandestinamente sistemas de vigilância eletrônica. A pena poderá ser aumentada em um terço se a vítima for pessoa idosa, criança, pessoa com deficiência ou mulher chefe de família. O projeto também agrava a punição de pichações que transmitam mensagens relacionadas a crimes, exaltação de organizações criminosas, racismo, preconceito ou incitação ao consumo de drogas. Nesse caso, a pena passa a ser de 12 meses a 2 anos de detenção e multa. A proposta que criminaliza a expulsão de moradores e comerciantes de suas propriedades mediante o uso de violência já foi aprovada pela Comissão de Segurança Pública e Combate ao Crime Organizado e deve ser votada por mais 3 comissões antes de seguir para o plenário da Câmara. Da Rádio Câmara de Brasília, Mônica Tati.
0: Olival Marques, do Podemos do Pará, é favorável à proposta de emenda à Constituição que integra União, Estados, Distrito Federal e municípios em ações de segurança. A proposta inclui a coordenação do Sistema Único de Segurança Pública, mantendo as competências dos entes federativos.
2: A PEC também amplia a atuação da Polícia Rodoviária Federal para o policiamento de rodovias, ferrovias e hidrovias federais. O texto, que tem apoio de Olival Marques, prevê ainda que a corporação auxilie forças estaduais a pedido dos governadores, além de atuar em situações de calamidade ou desastre.
0: Delegado Fábio Costa, do PP de Alagoas, defende a aprovação de projeto que determina que bens usados na prática de atividades ilegais e apreendidos pelo Estado passem para o poder público. A medida alcança, por exemplo, bens empregados no tráfico de drogas e no desmatamento.
2: Delegado Fábio Costa avalia que a medida pode desestimular práticas ilícitas ao atingir o patrimônio do criminoso. Relator da matéria na Comissão de Segurança Pública, o parlamentar aponta que os bens poderão ser usados na fiscalização de infrações que motivaram a apreensão.
0: Projeto de Vicentinho Júnior, do PSDB do Tocantins, torna obrigatório o uso de tornozeleira eletrônica por agressores que descumprirem medidas protetivas da Lei Maria da Penha. A proposta fixa um perímetro de 500 metros para o disparo do alarme.
2: De acordo com Vicentinho Júnior, a monitoração eletrônica deixa de ser facultativa e passa a ser exigida em caso de reincidência. Para o deputado, a medida garante tempo para que a mulher possa reagir e buscar proteção, além de acionar os órgãos de segurança.
1: Desenvolvimento Regional.

0: Câmara dos Republicanos do Amazonas votou a favor do projeto que cria regras para resolver disputas territoriais entre municípios vizinhos. A mudança dos limites dependerá de estudo de viabilidade e de consulta à população por meio de plebiscito.
1: O texto apoiado por Silas Câmara permite que parte do território de um município seja incorporada a outro, sem a criação de uma cidade. A proposta busca facilitar a definição dos limites municipais para evitar problemas na prestação de serviços públicos às populações das áreas envolvidas.
2: Economia.
0: O empreendedorismo feminino tem uma frente parlamentar que defende seus interesses no Congresso. A repórter Silvia Munhato traz mais informações sobre as principais medidas defendidas pelo colegiado.
3: A Frente Parlamentar pela Mulher Empreendedora lançou o Pacto pelo Empreendedorismo Feminino com o objetivo de obter o apoio do Estado e da sociedade para as políticas públicas voltadas para o setor, ou seja, ultrapassar a barreira dos governos, tornando as políticas permanentes. É o que explicou a coordenadora da Frente, a deputada Anne Ortiz, do PP do Rio Grande do Sul, em entrevista ao programa Painel Eletrônico da Rádio Câmara. A frente busca a aprovação do projeto que atualiza o teto dos microempreendedores individuais, MEI. O governo quer aumentar o máximo de faturamento anual para que uma empresa possa ser MEI de R$ 81 mil para R$ 110 mil em 2027 e R$ 140 mil em 2028. A correção evita que a empresa perca os benefícios de enquadramento como MEI, caso seu faturamento aumente. Outro projeto importante para a frente é o Marco do Empreendedorismo Feminino, que, segundo a deputada Anne Ortiz, quer facilitar o acesso ao crédito para o público feminino.
4: Esse marco que nós estamos construindo é para que as mulheres tenham mais acesso ao crédito e a capital, até porque, inclusive, as mulheres hoje não conseguem ter tanto acesso ao crédito. O Sebrae também faz uma parceria muito grande com a gente, nos trouxe esses números, que muitas vezes não conseguem ter recurso, né, para buscar esse capital, não conseguem ter fiador, não conseguem cumprir com as exigências, mesmo que o público feminino seja muito melhor pagador, né?
3: A deputada afirmou ainda que é preciso ter políticas diferenciadas para as nanoempreendedoras, que têm rendimento até a metade do MEI, cerca de R$ 40 mil por ano. Neste caso, seriam importantes ações que visassem a sobrevivência das empresas, como atividade de educação financeira. Da Rádio Câmara de Brasília, Silvia Munhato.
1: Grace Elias, do PL de Minas Gerais, apresentou o projeto que institui uma política de fomento, incentivo e promoção do empreendedorismo feminino. A proposta estabelece eixos para incentivar negócios com foco no aumento da autonomia econômica, no acesso a capacitações e na inovação.
0: O texto de Grace Elias prevê prioridade de atendimento para empreendedoras em situação de vulnerabilidade social. Na avaliação da deputada, a medida busca reduzir barreiras históricas no ambiente de negócios e impulsionar a geração de renda para as mulheres.
1: A J. Albuquerque, do PP do Ceará, é favorável à adesão do Brasil à Convenção Internacional de Hong Kong para a reciclagem segura de navios. Ele explica que o acordo estabelece normas para o desmonte sustentável de embarcações, assegurando a proteção ambiental e a salvaguarda dos trabalhadores.
0: A J. Albuquerque acredita que a medida vai atrair investimentos para a criação de estaleiros verdes na costa brasileira e qualifica o país para disputar o mercado global de reciclagem naval. Para ele, o alinhamento às diretrizes da Organização Marítima Internacional gera empregos e fortalece o setor portuário nacional.
2: Agricultura.
1: Marcelo Álvaro Antônio, do PL de Minas Gerais, sugere a criação do programa de apoio à logística do apicultor e do meliponicultor. O deputado defende incentivos fiscais para a compra de veículos utilitários novos de fabricação nacional para o setor.
0: Marcelo Álvaro Antônio defende a alíquota zero de IPI e redução de 40% no PIS/COFINS para produtores rurais cadastrados. O deputado alega que o acesso a veículos adequados é um dos principais gargalos enfrentados por pequenos apicultores e pela agricultura familiar.
2: Meio ambiente.
1: A Câmara analisa a obrigatoriedade de telhados verdes em novos edifícios públicos. O repórter José Carlos Oliveira nos conta como está o debate sobre a proposta.
5: A Câmara dos Deputados analisa o projeto de lei que obriga a instalação dos chamados telhados verdes em novos edifícios públicos e em novos empreendimentos.

0: empreendimentos residenciais construídos com recursos públicos. Também prevê incentivos fiscais e de crédito para a adoção voluntária dessa medida pela iniciativa privada. Na prática, os telhados verdes são uma cobertura de substrato e vegetação instalada no topo dos prédios. Autor da proposta, o deputado Fred Linhares, do Republicanos do Distrito Federal, destaca a vantagem dessa técnica para enfrentar, pelo menos localmente, os efeitos do aumento da temperatura do planeta em tempos de mudanças climáticas.
1: Existem estudos que demonstram benefício aí dos telhados verdes no conforto térmico das edificações e também na retenção de água da chuva. E é importante deixar claro que o telhado verde sozinho não vai resolver o problema das enchentes ou do calor nas cidades, mas é uma ferramenta importante para tornar nossas construções e nossas cidades mais preparadas para os problemas que o Brasil já enfrenta hoje. Se o clima está mudando, a forma como a gente constrói também precisa evoluir.
0: No caso dos prédios públicos, o projeto de lei deixa claro que a obrigatoriedade só poderá ser dispensada com a apresentação de parecer técnico assinado por engenheiro, arquiteto ou urbanista que ateste a impossibilidade de instalação das coberturas vegetadas. O texto foi aprovado na Comissão de Meio Ambiente, onde a relatora, a deputada Duda Salaber, do PSOL de Minas Gerais, ressaltou que os telhados verdes funcionam como uma espécie de colchão térmico. Ela citou estudos que constataram queda média de 4 graus Celsius nos picos de temperatura durante o dia, quando essas coberturas vegetadas eram comparadas com os tetos convencionais. A proposta de obrigatoriedade de telhados verdes em novos edifícios públicos e de incentivos para a adoção da medida nos prédios particulares ainda vai passar pela análise das comissões de desenvolvimento urbano, de finanças e tributação e de Constituição e Justiça. Da Rádio Câmara de Brasília, José Carlos Oliveira.
2: Últimas notícias.
3: O jornal Câmara dos Deputados, que foi gravado hoje em Minas Gerais, nos estúdios da Rede Câmara Sete Lagoas, dentro do projeto O Brasil na Voz, vai ao ar na próxima sexta, dia 25.
4: E na sexta-feira, a equipe do jornal Câmara dos Deputados estará em Vitória da Conquista, na Bahia, para mais uma gravação itinerante da Voz do Brasil.
3: Lado a lado, um âncora da Rádio Câmara de Brasília e um âncora da emissora local vão apresentar as notícias relacionadas à Câmara dos Deputados. O programa gravado em Vitória da Conquista vai ao ar na segunda-feira, dia 28.
4: Termina agora o jornal Câmara dos Deputados, produzido pela Rádio Câmara, com trabalhos técnicos de Wellington Teles e apresentação de Val Monteiro e Luciana Vieira. Uma boa noite para você.
3: A Voz do Brasil está de volta amanhã. Boa noite.
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5: Oito horas, 9 minutos, uma boa noite para você. Eu sou Rui Vasconcelos e estamos iniciando aqui mais uma edição do Noturno para levar até você uma seleção de ritmos e melodias com o melhor do instrumental brasileiro. Vamos começar ouvindo de Eloir de Moraes e Paulo Moura, Fibra, na interpretação de João Donato, Eloir de Moraes, Arismara do Espírito Santo, Ion Muniz, Ricardo Pontes, Jessé Sadoc e Robertinho Silva.

0: Esse foi Weber Lopes, dele, Abre Coco. A primeira do noturno de hoje foi Fibra, de Luíre de Moraes e Paulo Moura. Na interpretação de João Donato, Luíre de Moraes, Arismara do Espírito Santo, Ion Muniz, Ricardo Pontes, Gessé Sadoc e Robertinho Silva. 8 e 19.
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0: Vamos ouvir agora, de Geraldinho Alvarenga, Sete Cordas que Choram, com o Sarau Brasileiro.

0: Esse foi o Adriano Gifone Trio, trio composto por Adriano Gifone no baixo, o Amaro Júnior na percussão e o Felipe Poli na guitarra e violão. A música é Bebendo na Fonte, do Adriano Gifone. Anterior, Sete Cordas que Choram, de Geraldinho Alvarenga, com Sarau Brasileiro. 8h32. Lembrando que daqui a pouquinho, às 9 horas, mais uma edição do Jazz Livre.
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0: Esse foi o Pedro Taliani, dele Era Uma Vez. Anterior, Pixinguinha e Otávio Souza, Rosa, com Zé da Velha e Silvério Pontes.
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0: Seguindo Noturno, vamos ouvir agora com Davi Gank, Nunca, de Lupcínio Rodrigues.

0: Ouvimos O Paneguinho de Edu Lobo e Gianfrancesco Guarnieri, na leitura de Jurandir Santana e Gabriel Grossi, anterior Nunca, de Lupicínio Rodrigues, com Davi Gank. 8h50, vamos agora para a última peça do noturno de hoje.
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0: Vamos ouvir de Francis Raim e Chico Buarque, Vai Passar, com Sivuca e Toots Thielemann.

0: Ouvimos Sivuk Tutstilleman, Vai Passar, de Francis Hayme e Chico Buarque.
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0: Noturno volta amanhã, a partir de 8 da noite. Eu, Rui Vasconcelos, agradeço desde já toda a sua audiência. Eu volto amanhã, a partir de 4 da tarde. Fique agora na companhia de Sidney Ferreira em mais uma edição do Jazz Livre.
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14: O artista Valtércio Caldas terá cerca de 100 obras reunidas na mostra O Tempo, que percorre 6 décadas de produção. A exposição reúne esculturas, desenhos, pinturas e instalações que investigam temas como espaço, percepção e passagem do tempo. Um dos destaques é a obra Quarto Azul, que transforma a experiência do visitante em parte da criação artística. A mostra vai de 14 de maio a 27 de setembro, na Casa Roberto Marinho, no Cosme Velho, no Rio.
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